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1: Oi, sumido. 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

0: veio com Talvez Você Precise de Mim aqui a tocar na tua Cidade FM. O meu nome é Pedro Góias e já são 7 da manhã.
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0: 7 da manhã, dia 13 de maio. Estou aqui mais uma vez, o terceiro dia consecutivo, a assumir a mesa juntamente com a Joana Miranda. Este é o Acorda.
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0: Isto realmente, hey. Não estando... Bom dia!
1: Bom dia!
0: Isto realmente, não estando cá o Arthur, ele tem, pronto, aquele problema, não é? Aquela obsessão pelas horas de ponta. Realmente ele consegue sempre.
1: Não, ele consegue sempre.
0: Nós achamos
1: sempre, mas
0: que é
1: olha,
0: uma brincadeirinha.
1: É muito complicado. É muito complicado.
0: São 7 da manhã, mas já eram 7
1: e 1. Já eram 7 e 1. E isto para as pessoas que estão no carro, se calhar não quer dizer grande coisa.
0: Mas para o Arthur, mas para o Arthur, isto é tudo na vida.
1: É um crime. 7 e 1 e eu dizer
0: sim.
1: que são 7 da manhã,
0: sim, sim,
1: é um crime. É um crime. É um crime. Mas olha, efetivamente é muito complicado bater as horas certas. O Arthur às vezes está aqui. Sabes quando ele está a olhar para o computador durante 10 minutos a dizer, pá, esta música hoje não vai poder tocar?
0: Pois,
1: porque aqui meio a fazer um jogo é mesmo complicado.
0: A fazer um Tetris de músicas para
1: eu estou a fazer esse Tetris todos os dias e é difícil tocar as músicas todas e não estou a conseguir. É muito complicado. Olha, Joana, dá-me updates em relação à tua doença.
0: Olha, estou melhor. Ontem também estive a fazer um bocado de exercício e eu acho que transpirar e assim liberta as toxinas mais tóxicas. Comi
1: as
0: bem.
1: As toxinas mais tóxicas.
0: As toxinas mais tóxicas, sim, redundante. Comi muito bem e bebi imensa água que ajuda a diluir a expectoração.
1: Então temos uma. Joana recuperada?
0: Estou recuperada. Mas
1: boa.
0: É assim, se me metem aqui o Arthur outra vez, bem, é realmente.
1: Acho que à partida não.
0: Não, ele vem sexta-feira. Então mas já, vamos ver como ele está.
1: Não, mas sexta-feira, entretanto, já recuperou.
0: Sim, sim.
1: Olha,
0: recuperou, mas vai ficar mal outra vez, mas sim, vai.
1: Eu tenho uma coisa para dizer, as pessoas andam muito confusas porque de repente andamos a dizer o tempo na Cidade FM.
0: Sim.
1: É verdade, sim, senhor, é mesmo o tempo na Cidade FM. Para as pessoas que mandam mensagem para o 911-911-978, é a meteorologia na Cidade FM e é mesmo a isso que vamos agora e depois já cá voltamos. 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Hoje, dia 13 de maio, Guarda com 15 graus, Viana do Castelo, Porto e Viseu com 18 graus, Vila Real, Aveiro, Porto Alegre, Sines e Bragança com 19 graus, Coimbra, Leiria, Castelo Branco, Setúbal, Faro e Sagres com 20 graus, Lisboa, 21 graus, Braga com 22 e Santarém, Évora e Beja com 23 graus. 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

0: Olá, Evidino, com Man I Need aqui a tocar na tua cidade FM. O meu nome é Pedro Góis e já tenho comigo aqui no 911-911-978 o Gang da 7.
1: Já está aí toda a gente.
0: Está aqui toda a gente, efetivamente,
1: está aí
0: a chegar.
1: O Varalonga.
0: Está o Varalonga.
1: Está,
0: já
1: o
0: mandou mensagem.
1: Botas Rosa.
0: Por acaso ainda não.
1: Aí, olha, o Botas Rosa.
0: Ainda não está, mas o Varalonga mandou-nos, acho que até foi dos primeiros a dizer bom dia, boa emissão, lindos.
1: Boa.
0: Lindos, gostei. Olha, recebemos mensagens do típico Gang da 7 e eu ontem escapou-me por aqui uma mensagem do Pedro, que é um ouvinte nosso da Bélgica, que nos mandou: bom dia, exclusivos da 7, mais uma manhã, mais um programa, mais um dia na vossa indispensável companhia. Abraço e boa quarta-feira a todos vindo da Bélgica. E eu entrei aqui no chat com ele e reparei que ontem ele mandou uma mensagem sobre o casamento a dizer que casou 3 dias antes de emigrar porque era mais vantajoso.
1: Daqueles que faz maroscas.
0: Era das maroscas do casamento.
1: Mas sabes
0: era.
1: Que o casamento, para mim, não vamos voltar a este
0: não
1: tema.
0: Não vamos voltar ao casamento hoje, calma.
1: Mas sabes que eu percebo, eu acho que é mais viável fazer por uma marosca do que por amor.
0: Ah, compensa,
1: seja,
0: muito mais casar,
1: lógica,
0: por marosca.
1: Sim, porque imagina, a marosca vai-te dar mais benefícios.
0: Do que o amor?
1: O amor já o tens, casando ou não casando, percebes?
0: Okay.
1: O benefício final, o outcome mais lógico, virá da marosca e não do amor, porque o amor nem sequer tem lógica.
0: Eu vou manter-me completamente imparcial em relação a essa opinião.
1: Mas isto são filosofias dos tempos modernos, é pá.
0: Ontem,
1: enfim,
0: quando concordei contigo,
1: Sócrates,
0: durante 10 segundos, o nosso WhatsApp
1: foi abaixo.
0: O nosso WhatsApp foi abaixo, portanto não vamos repeti-lo hoje. Temos mensagem também do Eric, temos mensagem da Irene, que me corrigiu e disse:
2: olhem, contudo, queria só dizer-vos que é a temperatura que se diz, porque o tempo é avisar se faz chuva ou se faz sol.
1: Pronto, olha, não se pode dizer temperatura, desculpa.
0: Ok, Irene! Ok.
1: Obrigada,
0: muitas mensagens aqui no nosso 911-911-978. Bom dia, gente barulhenta do Gangue da 7. Ei!
1: Ei, epá, por acaso já me disseram que nós às vezes nos citamos um bocado demais.
0: É?
1: Então, não, mas querem que nós falemos assim.
0: Ah, não querem que nós falemos?
1: Não, não querem que
0: então
1: nós.
0: Então sabem que mais?
1: Olha, não querem que nós gritemos.
0: Não, deixa
1: vamos falar assim.
0: O que é que fazemos?
1: Assim.
0: Toca a música.
1: Sim,
0: não falamos nós.
1: Não falamos, olha.
0: Amoámos.
1: Vou. Pá, sabes quando fazia aquela coisa de trancar a boca e a tirar as chaves?
0: E a tirar as chaves para o rio.

Harry Styles com American Girls aqui a tocar na tua cidade FM. Bom dia e boa viagem. O meu nome é Pedro Góes, estou aqui com a Joana Miranda e vais poder ouvir muita música aqui na tua cidade FM. Vais contar com o Pedro Sampaio em jet ski, mas antes disso, Bad Bunny, quando é que tirar mais fotos? Manda-nos mensagem para o 911 9178. Estamos a ler tudo. Bom dia e boa viagem.

0: Pedro Sampaio com jet ski aqui a tocar na tua cidade FM. Calma, calma, calma, calma, calma, calma.
1: Calma, Dua.
0: Bem, o que é que vinha a ser isto?
1: Calvin Harris do Lipa,
0: One Kiss é a seguir. Não podia ser agora. Entretanto, Gangue das Sete. Temos Gangue das Sete.
1: Olha, Gangue das Sete, eu não sei se isto vos acontece a meio da semana, como a mim, mas é quase sempre às quartas-feiras que tudo me corre mal. Acabei de abrir um iogurte, cai uma granola toda em cima do computador.
0: Pá, giro, porque recebemos uma mensagem há bocado a dizer: bom dia, Balta, boa emissão, bora lá que estamos a chegar ao meio da semana, está mesmo quase. Esta é a melhor altura da semana.
1: É a melhor,
0: esta é. Esta é a melhor altura da
1: só
0: semana.
1: Só sou para ti.
2: Eu não sei se vos acontece, mas eu estou mesmo mal.
1: Quem é? Quem é?
0: Olha, foi do Érico.
1: Érico, tu és uma bola de energia e de sol e de luz, mas.
0: Não, o Érico é.
1: A quarta-feira é. Eu acho que é mais dura, é o dia da semana mais duro.
0: Olha, Joana, eu tenho aqui um update. Lembras-te do Lourenço, que era um pequeno rapaz que todos os dias mandava mensagem a dizer: olá, eu sou o Lourenço, eu estou a ouvir a Cidade FM,
1: com
0: só
1: S.
0: que escrevia Cidade FM com S.
1: Sim.
0: Nós mudámo-lo.
1: Ainda bem, para melhor.
0: É, ele agora escreve Cidade FM bem. E eu não sei se isso é assim tão fixe.
1: É fixe.
0: Eu estava a gostar mais.
1: Em nenhum universo é bacana tu dares erros ortográficos.
0: Ele tem tipo 8 anos.
1: Exato. Vamos criar um pequeno gênio e não um pequeno.
0: Eu percebo, já. Ele mandou-nos uma mensagem a dizer: desculpem, eu estava muito nervoso e escrevi errado.
1: Tá bem, mas foi também várias vezes.
0: Foi todos os dias, mas isso era tão querido. E eu acho que esteticamente Cidade FM com S também fica mais apelativo. Mas pronto, isso é um debate
1: Cidade
0: para depois.
1: Cidade FM, sim.
0: Recebemos mensagem da Andreia a dizer: bom dia, gangue das manhãs, bota café. Não bebo café, André.
1: Ah, pois é, ele tem medo daquilo que pode acontecer se ele
0: pois
1: bebe
0: é,
1: café.
0: Eu sou contra o café.
1: O Pedro acha que se tomar café vai acabar numa valeta.
0: O
1: progresso natural de alguém que começa a beber café é passado uns anos estar numa valeta sem família, sem posso sem nada.
0: E tu achas que eu fiquei mudado porque eu perdi alguém para o café, alguém da família assim?
1: Sim.
0: Não, eu vi para aí um TikTok que dizia os malefícios do café e desde aí que fiquei tipo, ai, é bem
1: super trivia!
0: Os malefícios do café, você fica acordado muito tempo e não quero isso.
1: Yeah. Fiquei, não, tu já ficas naturalmente.
0: Pois não preciso do café. Entretanto, Rui dos Olivais.
3: Bom dia, Pedro Góias, bom dia, Joana Miranda, cá estou eu, Rui dos Olivais.
0: Bom dia.
3: Olha, basta de baterem no Arthur, coitado do rapaz. Ainda por cima anda a passear na minha zona, diz ele.
1: Ah, é?
3: Cá estou eu, Rui dos Olivais, o taxista de Lisboa, para fazer uma ótima emissão. Não batem mais no rapazinho, não batem mais.
1: Mas sabes que é hilariante o Arthur passar férias nos Olivais, pá?
0: Pois é.
1: Ele está de férias e tipo, bem, dei um passeio hoje nos Olivais.
0: Maravilha.
1: Ué, tá bom.
0: Entretanto, Calvin Harris e Dua Lipa, agora sim. One Kiss, aqui a tocar na tua Cidade FM. Bom dia.

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12: Hey.
13: Tu entras assim a seco. Às vezes assusta. Parece sei lá, parece um vizinho que chegou a ser solicitação lá à casa. Sim. Olá, trouxe
12: olha,
13: uma tarte.
12: Só perguntar se.
13: Sim. Tem água. É que na minha faltou.
12: Olha. Bem, estou aqui perdido com os botões. Ah, encontrei-os. Boa. Entretanto, vamos continuar o nosso gang da chat. Estamos a receber muitas mensagens. Recebemos uma mensagem da Cátia Susana. Vamos ouvir.
13: Cadê o nome?
14: Bom dia, pessoal. Daqui Cátia Susana do Seixal. Queria partilhar com vocês o que a gente diz aqui no trabalho, que é quarta-feira é o dia da sereia. Ou seja, nem é carne, nem é peixe. Nem é segunda, nem terça, nem é quinta, nem sexta.
12: Boa, Cátia. Olha... Quarta-feira nem é carne nem é peixe. Não, mas é real, quarta-feira nem é carne nem é peixe. Ora, recebemos mensagens de uma Joana a dizer: olá gente, bom dia dos Países Baixos com a vossa companhia. Nem sabem como é bom começar com pessoas a dizerem bom dia, muito obrigada.
13: Eu percebo. Por acaso, Países é Baixos, estás onde, Joana?
12: Olha, Joana, diz-nos onde é que estás.
13: Porque mandei mensagem.
12: A nossa Joana saiu dos Países Baixos há uns dias. E
13: pronto, não, eu não estive nos Países Baixos.
12: Não estiveste nos Países Baixos?
13: Não.
12: Estiveste sim.
13: É Amsterdão é.
12: Então.
13: Ok.
12: Amsterdão é.
13: Amsterdão
12: é Holanda.
13: Olha lá, todos sempre falhas, eu não sou boa em geografia.
12: Então, Joana, não passas uma destas.
13: Está bem, sim, vá, é País
12: olha,
13: Baixo.
12: Devias ir com o Lourenço.
13: Aquilo está mais acima que Portugal, também não sei bem.
12: O que é que chama Países Baixos? Vira o mapa mundo ao contrário
13: então,
12: quando era o nome.
13: Está acima de Portugal, para mim, tudo o que está acima de França.
12: Olha, o Lourenço mandou-nos uma mensagem a dizer vou para a escola, se quiseres ir com ele. Pá, entretanto, recebes uma mensagem da Tina a dizer bom dia, Joana. Pensa assim pelo menos. Não foi o iogurte que caiu para cima dos teclados. Ah, porque há bocado disseste que começaste mal o teu dia.
13: Sim, está bem, mas agora estou cheia daqueles bocadinhos de granola dentro das teclas. Tentar fazer assim.
12: Pá, é das piores coisas para começar o dia. E eu queria contar uma coisa que me aconteceu esta manhã. Que foi, eu, como tu sabes, todos os dias como cereais antes de vir aqui.
13: Sim,
12: para o trabalho
13: bem.
12: E enchi demasiado a taça. E eu depois vou meter a taça a aquecer um bocadinho dentro do micro-ondas.
13: Ai,
12: e entornei o leite na mão. Fiquei com aquele
13: leite quente, muito quente.
12: Entornei o leite, ainda não estava quente, estava fresco. Mas fiquei com o leite na mão. E depois pensei, tipo, já vou lavar. Tipo, sacudi para dentro do lavatório e passei assim a mão, mas não, tipo, passei só água e ficou aqui umas gotinhas de leite. Estava a comer, quando estou a chegar assim com a colher ao pé da boca, começo a sentir um cheiro a leite seco e podre, porque era o que ficou na minha mão. Pá, e é mesmo dos piores cheiros. Eu estava tipo, eu não vou trabalhar.
13: Isso foi. Opa,
12: juro por tudo, é um cheiro horrível.
13: Isso foi a pior coisa que já te aconteceu?
12: Não, não foi a pior coisa que já me aconteceu, mas
13: tu disseste, a pior coisa que pode acontecer.
12: Não, mas é uma. é uma coisa boa, má a mim que
13: cheira leite.
12: Eu não faço mais nada de manhã, só como cereais, imagina. Sim, sim. Só dá para acontecer coisas dentro do universo de comer cereais.
13: Mas cheira leite seco é das coisas mais nojentas do mundo.
12: Não, é horrível, horrível.
13: Mas eu acho que isso ser um trigger maior para ti, para não querer vir trabalhar, do que dormir num carro, pá, para
12: mim. Ah, não, mas isso aí é tranquilo, isso aí
13: tipo,
12: já estou.
13: O Pedro pode dormir à beira de uma estrada entre dois carros.
12: Sim,
13: e vai trabalhar na
12: boa. Sim, na beira me dá 5 e estou tipo, ah, mimimi, dormi tão bem.
13: Então, mas de repente, pá, cheira leite seco, yeah, não é mesmo?
12: Cheiros para mim não dá mesmo. E cheiros, tu, olha, já agora no 911978, digam-nos qual é que é a pior coisa que vos pode acontecer assim logo de manhã.
13: Yeah.
12: Assim, quando acordam ou quando estão a despachar de manhã.
13: Aí eu até que falar com alguém, pô. A Cidade FM tem

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1: Sim. Era suposto vocês ouvirem música. Eu cliquei duas vezes no botão. Isto vai acontecer muito mais vezes por agora. Prof. Jamie Phoenix, à vontade. Bom dia, boa viagem. Mandem-nos mensagem para o 911-911-978.

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9: Entretanto, Magazine. Hey, Miguel.
10: Hello, I'm back.
9: E tu estás, olha, tu estás de volta, é a primeira vez que eu estou a fazer isto contigo.
10: É,
9: eu estou a rodar todos os jornalistas possíveis. Eu já fiz o Ruben, já fiz a Mariana e agora vou fazer.
11: É
10: Gonçalo,
9: já fiz
10: também.
9: O Gonçalo Teles. Bem, também, em três dias rodei os jornalistas
10: até
9: todos.
10: Até ao final da semana.
11: É mesmo rodado,
10: portanto,
11: meu.
9: Fácil.
11: Toda a gente diz-te nesta rádio.
9: Vamos ao Magazine.
10: Magazine. Vamos a isso. E começo por falar da procissão das velas, que juntou ontem à noite 250 mil peregrinos no Santuário de Fátima. O Patriarca de Lisboa apelou ao fim da guerra e considerou que não haverá paz na terra sem paz no coração. Pela primeira vez a presidir à celebração na cova da Iria, Rui Valério disse ainda que não se pode ignorar a realidade do mundo, ferido pela guerra, violência, divisão, solidão e egoísmo. A peregrinação internacional de 12 e 13 de maio termina hoje. Portugal falhou a passagem à final da Eurovisão, que está a decorrer em Viena, na Áustria. É a sexta vez que acontece desde que o concurso passou a incluir semifinais. A última tinha sido em 2019. Portugal esteve ontem representado pelos Bandidos do Cante, com a canção Rosa. Destaque para a passagem de Israel à final, marcada para o próximo sábado. A participação dos israelitas no festival levou ao boicote de 5 países. Ainda não foi ontem que o Al Nassr foi campeão na Arábia Saudita. A equipa liderada por Jorge Jesus, e onde jogam Cristiano Ronaldo e João Félix, precisava de vencer, mas empatou frente ao Al Hilal. O gol do empate que impediu a festa surgiu nos últimos minutos da partida e atira a decisão para a última jornada. Para ser campeão, o Al Nassr precisa de vencer o Damak, 15º classificado da Liga Saudita, na quinta-feira da próxima semana.
9: Obrigado, Miguel. E até já.
10: Estou de volta daqui a pouco.
9: Até
11: obrigado,
9: já.
11: Miguel.
10: Tchau, beijinhos.
9: Entretanto, vizinhos com casar é para esquecer. Olha o tema de ontem. Casar é para esquecer?
11: O tema de todos os dias, não é? Porque eles passam todos os dias na cidade.
9: Só se quiseres, até já.

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1: 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Hoje, dia 13 de maio, Guarda com 15 graus, Viana do Castelo, Porto e Viseu com 18 graus, Vila Real, Aveiro, Porto Alegre, Sines e Bragança com 19 graus, Coimbra, Leiria, Castelo Branco, Setúbal, Faro e Sagres com 20 graus, Lisboa com 21 graus, Braga com 22 e Santarém, Évora e Beja com 23 graus. 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
2: Feitiço. Sampaio, consequência feiticeira aqui a tocar na tua cidade FM. O meu nome é Pedro Góias, comigo Joana Miranda. E há bocado perguntámos qual é que era a pior coisa que te podia acontecer de manhã. Não era um tema, mas Joana, está a ficar no nosso 911-911-978.
3: Vocês adoram estas, não é?
2: Adoram.
3: O que é que está a correr mal na minha vida?
2: E digo-te, temos aqui coisas que de manhã eram capazes de me tirar do sério. E eu sou uma pessoa que dificilmente sai do sério.
3: Eu sou
2: um chill guy e há aqui coisas que dificilmente me tiravam do sério. Recebemos aqui uma mensagem, por exemplo, da Varsóvia a dizer:
4: olá, cidade FM! A pior coisa que me aconteceu foi pisar em cocô de cão com as meias brancas da minha mãe. Que tenha um bom dia!
3: Pisar cocô de cão. Porquê é que está cocô dentro de casa? Porque é o único sítio onde tu andas de meias. Então, mas ela não sente o cheiro
2: Pois, mas imagina, se calhar era de noite, está o cocó no chão, está de meias brancas.
3: Pum. Pois.
2: Yeah,
3: ainda perceberam da mãe.
2: Já, yeah. Olha, nós recebemos
3: quando
2: mensagem.
3: Quando é assim, é deitar para o lixo.
2: O quê? As meias e o cocó?
3: Sim.
2: Ah, sim, e a mãe. As meias, o cocó e a mãe, deita
3: sim,
2: os três para o lixo.
3: Deita tudo para o lixo.
2: Olha, recebemos mensagem de uma ouvinte chamada Rita. A Rita, tipo, eu abri aqui a foto do WhatsApp para ver a Rita e não sei o quê. Pá, é uma rapariga super normal, de meio bad e tudo mais, e mandou-me uma mensagem a dizer: pior coisa que me pode acontecer, acordar com diarreia e ter de ir trabalhar e não poder ir à casa de banho do trabalho. Dia de luta.
3: Oh meu Deus, dia de luta, dia de glória. Aí, peraí, deixa-me pôr esse som, que é quando a Rita acorda. Peraí, dias de luta.
2: Joana, eu tenho, sabes que eu tenho acesso a um.
3: Mas tu vais demorar mais.
2: Ok, pera. Espera aí.
3: Olha, Rita, cada vez que... Ah pá, poça, pá, porquê que isto também tem
2: Charlie
3: que estar
2: Brown Jr.
3: Sim. Tens aí?
5: Avalanche Crocodile.
3: Oh.
2: Anúncio é que não, pá. Então, fazem-me destas. Um anúncio é que não pode ser. Espera.
3: Já está. Olha.
2: Vá, mete lá.
3: Isto é a Rita cada vez que está com diarreia e sai de casa.
2: Estou a imaginar a Rita tão triste.
6: Mas quanto mais a gente rala, mais a gente cresce.
3: Você.
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3: A Rita é com uma diarreia explosiva.
2: A chorar a conduzir nesse 19.
3: A suar.
2: A vida me ensinou a nunca desistir. Pá, Rita, desculpa, não estava só
3: para.
2: Joana, podemos falar com os nossos ouvintes? Joana!
3: Desculpa, fiquei com hiperfoco.
2: Rita, tu estavas só a partilhar uma coisa. Peço desculpa por isso. Olha, vamos ouvir um bocadinho de música.
3: Mas olha, sempre que estiveres nesses dias, houve dias de luta, dias de glória do Charlie Brown.
2: Ou então mandes-nos mensagem para o 911-911-978. Entretanto, Rosalía com a Pérola, já vamos continuar a saber o que é que te estraga amanhã. Olá.

0: Andrews com Golden aqui a tocar na tua Cidade FM. O meu nome é Pedro Góias, comigo Joana Miranda. E hoje perguntámos-te qual é que é a pior coisa que te pode acontecer de manhã. Joana, o nosso 911-911-978 está ao rubro. Está ao barrote mesmo. Nós temos mensagens aqui a dar com pau. Olha, o Bruno manda-nos uma mensagem a dizer
1: pau.
0: A dar com pau.
1: Eu adoro ouvir-te a fazer rádio, juro. Tu és das maiores frescuras.
0: Nós temos aqui mensagens a dar com pau.
1: Olha, nunca antes ouvido.
0: Mas é que eu acho que é mesmo o termo. Temos aqui mensagens a dar com pau. O Bruno manda-nos uma mensagem a dizer: acordar e não ter água quente é duro. Bruno, concordo perfeitamente. Eu estive sem água quente em minha casa 4 meses e às tantas já estava habituado, mas é mesmo das piores coisas que nos pode acontecer. A Vera mandou-nos este áudio.
2: Bom dia, Cidade FM.
0: Que na verdade é o Dinis.
2: Estou a falar do telemóvel da minha mãe porque hoje de manhã o automóvel partiu-se e queimou e não dá mais para usar, não dá mais. Adeus, beijinhos, o resto de uma bom dia.
0: Eu não sei se
3: o
0: ele
3: resto
0: disse.
3: De uma bom dia.
0: O resto de uma bom dia. Eu não, não sei se ele disse como um fun fact, do tipo, olhem, malta, o meu telefone queimou só para vocês saberem que eu não estou a mandar mensagem do meu, ou se foi tipo, a pior coisa que me pode acontecer é o meu telefone queimar-se de manhã.
1: Yeah, eu acho que foi, isso aconteceu e agora não dá mesmo para voltar a ligar e avaliar-se mesmo.
0: Mas o meu telemóvel queimar-se de manhã era mesmo tipo, aí eu vou ter que resolver mais um problema hoje.
1: Pois, isso foi eu no outro dia, estava a ver. O meu telemóvel estava sem carregador em casa e eu tive que vir dormir para a rádio para não adormecer. E essa é a pior coisa que me podia acontecer de manhã: é eu não ter bateria.
0: Porque o teu telemóvel não ia tocar, ias dormir, não conseguias chegar à rádio e tiveste de vir logo. Aí é bem das piores coisas que me podia acontecer.
1: É
0: a Daniela mandou-nos uma mensagem a dizer: bom dia, Cidade FM, diretamente da Suíça. Com certeza a pior coisa que me podem fazer de manhã é falarem comigo, por favor, não. Eu por acaso não sou nada assim, mas eu percebo pessoas que não querem que falem para elas de manhã. É um bocado. Está bem, olha, sabes que mais? Justo. É mais do que justo.
1: Ah, pá, é muito. Porque o cérebro está a ativar.
0: Sim, sim, sim, sim, sim. Não é a altura de estarmos com gracinhas ainda.
1: Sim.
0: Não
1: sim.
0: É? Vanessa.
4: Bom dia, malta. O pior que me pode acontecer foi o que me aconteceu hoje, que foi. Levantei-me, fui à casa de banho e ouvi grande estrondo, fui ver, os meus gatos tinham partido um bolo de chá. Então estive a apanhar vidros
0: e
4: limpar o chão da cozinha. Resultado, são 8:09. Eu entrava às 8 e ainda estou a ir para o trabalho. Beijinhos.
0: Juro-te,
1: opa,
0: yeah. Tenha
1: um bom dia.
0: A Joana está mesmo a
1: par. Opa, fogo, pá. Isso deu-me vontade de chorar. Sabes quando tu estás estás atrasada, estás nervosa, os teus gatos não estão a cooperar. Ai, dá vontade de chorar. E dizer tipo, para, deixa-me
0: para com isso.
1: Eu estou tão cansada. Eu acordo às 5:30 da manhã, pá.
0: Pá, ninguém aqui.
1: Dê-me um descanso.
0: Ninguém no nosso WhatsApp faz mesmo ideia de como é que é o teu gato. Ninguém tem noção.
1: Ninguém tem noção.
0: O disco, o gato da Joana, eu tenho 3 gatos e não tem nada a ver. É mesmo.
1: Mas olha,
0: o miúdo mais rebelde do mundo.
1: Desde que lhe tiramos os testículos, ele está muito melhor.
0: Sim, eles acalmam-se, Joana.
1: Ele
0: está
1: melhor.
0: É um
1: já não faz aquele. Já não parece uma cabra da montanha a berrar. Já não é isto. Agora é só.
0: Ah, está melhor.
1: Pronto, está melhor. Mas à noite, pá, ontem saltou-me para cima do peito. Eu pensava que me iam arrebentar.
0: Neste momento eu quero andar à luta.
1: Saltou-me para cima, mas foi tipo que pronto, queria brincar, não era. Olha, mas sim, ter gatos é um pesadelo às vezes.
0: E tu? Qual é que é a pior coisa que te pode acontecer de manhã? É o teu gato partir-te um bolo de chá? É chegares atrasado ao trabalho? É pisares cocó de cão com umas meias? Eu não sei.
1: É tu próprio fazer.
0: Diz-nos. Oi?
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0: Esperem aí que eu vou lançar o botão outra vez, que vocês têm que ser bom número.
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0: Agora sim. Taylor Swift, The Fair of Ophelia, na tua Cidade FM, só se quiseres.

0: Chico Datini e Lucas Maia com mais um sucesso. Aliás, com a última dança. Burro, burro, burro, vou dar um tiro. Aqui a tocar na tua cidade FM.
1: Ninguém te vai dar um tiro, Pedro.
0: Bem, não, espero que não. Pá, eles estão a cantar mais um sucesso durante 3 minutos no final. Mais um sucesso. E eu estou em modo piloto automático, então digo mais um sucesso também. Entretanto, o nosso 911-911-978 tornou-se um bocado...
1: Tá,
0: é a palavra certa.
1: Está toda a gente a falar de casa de banho, não é?
0: Estamos a ir para cocó xixi. Estamos em 6 anos.
1: Mas é que é assim, se o Arthur estivesse aqui, não nos deixava falar sobre este assunto.
0: Mas é a verdade. Nós temos que meter o dedo na ferida, temos que assumir a realidade e temos de falar das coisas que as pessoas querem falar. E a verdade é, mandaram-nos uma mensagem há bocado, um ouvinte mandou-nos uma mensagem, já a perdi, já não sei quem é que foi, a dizer, foi a Rita, acho eu, a dizer-nos que a pior coisa que lhe pode acontecer é ter diarreia de manhã. Sim. Opa, é o que é.
1: Está
0: custa...
1: com uma diarreia explosiva lobubónica,
0: é difícil.
1: Insólita, diabólica.
0: Exatamente. E a partir daí abriu-se uma porta. E essa porta é a porta do cocó xixi. E é disso que estamos a falar agora um bocado. É a verdade. No nosso WhatsApp estamos a receber mensagens como, por exemplo, a Catarina que nos disse: bom dia, Cidade FM. O pior mesmo é estar em cima da hora para sair de casa, as tralhas todas às costas, olham para o vosso bebê e está com aquela cara de quem vai puxar o maior cocó do mundo. Vou mudar a fralda e não é um simples cocó, é daqueles que vai pelas costas e acima. Ah! E tem de tomar banho e mudar a roupa toda. Catarina! Sim. É a tua realidade,
1: pá,
0: é a verdade.
1: Mas é verdade, tipo, há bebés que é mesmo cocó de banho.
0: Não, é. Há bebés que é tipo, pá, eu vou ter que metê-lo numa máquina de lavar, a rodar durante uma hora e depois tirá-lo de lá, porque não vai haver outra maneira de tratar disto.
1: E ele vai sair de lá virado do avesso.
0: Exatamente.
1: É a única maneira de estar lavado.
0: Pá, estamos a receber muitas destas e estamos a receber não só de bebés e pessoas, como de animais também.
2: Bom dia, malta. Eu acho que o pior mesmo é estares pronto a sair de casa e começares a ouvir o teu gato a fazer aquele som característico de quem vai vomitar.
1: Ai.
2: Umas bolas de pelo com cenas. Horrível.
0: E agora eu pergunto-vos, quem é que nunca viu que o gato ia vomitar e fingiu?
1: Que não viu.
0: Que é tipo, não vi nada.
1: Pedro, há pessoas que fazem isso com os próprios bebés. Há pessoas...
0: Não há nada. Não há nada.
1: Há pessoas que veem os bebés tipo...
0: Não querem entrar.
1: Não, imagina. O bebê partiu alguma coisa, é mesmo. Aí eu não vi nada. O pai
0: falou. Ah, sim.
1: Ou a criança pintou a parede, sabes, com marcadores.
0: Eu nem quero ter de assumir que...
1: Não vi, não vi.
0: Sim.
1: Agora os meus pais, quando chegarem a casa, vão ver e pronto, viram pela primeira vez. Quantas vezes, quando eu vivia com os meus pais, nós tínhamos imensos animais.
0: Nós cabras, coelhos, ovelhas.
1: Mas tínhamos mesmo imensos animais. Ah pá, quando algum deles fazia cocó em casa, acho que eu via.
0: Ah, sim, não.
1: Desculpa,
0: eu entendo perfeitamente.
1: O meu irmão, o meu pai, a namorada do meu pai, a minha tia Nelinha, as minhas primas estão aqui.
0: Há tanta gente para depois chegar lá e ver.
1: Fazer.
0: Entretanto, mensagens também de muitas crianças. Recebemos esta mensagem da Sofia.
3: Olá, Cidade FM. Eu
0: Olá,
3: sou a Sofia Pinto e a pior coisa que me aconteceu de manhã foi eu ter que acordar uma hora antes, às 6 da manhã, para fazer o meu coque, que é um penteado de bailarina, para prova, e depois, quando vou para a escola, descubro que não há aulas, que há greve. Vejam bem eu estar a desperdiçar um pote inteiro de gel no meu cabelo e dizer que não há greve. Isso aconteceu-me duas vezes.
1: Oh, meu Deus!
3: Eu parti e estraguei o meu cabelo todo com gel duas vezes para nada. Obrigada.
0: Sofia, mas ao menos
1: vida...
0: não tiveste aulas.
1: Bem, a Sofia é tão girly. A Sofia é tão uma mulher.
0: A Sofia manda na turma dela.
1: Sofia...
0: Ela é 100% a delegada de turma.
1: A Sofia manda nos pais.
0: É, ela é para a frente.
1: A Sofia tem, que é 8 anos para aí?
0: Não
1: 8,
0: sei,
1: 9 deve, anos.
0: Diria que sim.
1: E a Sofia já é... a baddie da escola.
0: A Sofia
1: faz campeonatos de dança. A Sofia acordou uma hora mais cedo para arranjar o cabelo.
0: Ela não fica em segundo lugar, ela é a melhor.
1: Ela é a melhor.
0: Ela é 100% a melhor.
1: Ai, é tão boa ela.
0: Entretanto, Napa, deslocado, manda-nos mensagem.

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1: Entretanto, sim, nós temos o nosso WhatsApp ao rubro, mas não vamos poder ler muitas mensagens, Joana. Vamos ter que avançar rápido, porque temos um magazine já a seguir. Mas eu não queria deixar passar aqui umas quantas mensagens e acabar com este tema do xixi e cocó de vez, ok? Vamos acabar com isto de vez.
2: O pior de tudo é tu estás à porta para sair de casa com o cão à espera que ele faça cocó, xixi. Depois, olhas para ele, fez cocó no chão de casa. Pronto, foi.
1: Pronto, fui! Tipo, isto é a criança mais.
3: Este
1: rei chama-se Gui, é a criança mais irritada do mundo. E eu não sei se o Arthur filtra estas mensagens sobre xixi e cocó e as mensagens das crianças aqui no nosso 911978,
3: mas nós temos crianças hilariantes.
1: Tantas, mas tantas crianças hilariantes aqui.
3: Tão
1: é impressionante.
3: Bom.

0: Fate Side aqui a tocar na tua cidade FM. O meu nome é Pedro Góes e à minha frente tenho Miguel Laia com a sua Magazine.
1: Vamos a isso. O número de alunos com necessidades educativas especiais aumentou 29% em 10 anos. Passou de 76 mil em 2014 para 98 mil no ano letivo passado. São praticamente mais 21.800 alunos, segundo o relatório da Garantia para a Infância, citado hoje pelo Jornal Público. Esta subida surge num contexto em que o número de matriculados nas escolas públicas diminuiu. A Lei da Educação Inclusiva permitiu que mais alunos fossem apoiados. Acontece que as escolas confrontam-se com turmas sobrelotadas, falta de professores, assistentes operacionais e também de materiais. Donald Trump inicia hoje uma visita oficial à China. Além da agenda económica e comercial, o conflito no Irão também deve marcar a visita do presidente dos Estados Unidos. É a primeira visita de um chefe de Estado norte-americano à China desde 2017. O último tinha sido precisamente Donald Trump. A visita decorre até sexta-feira e inclui uma agenda preenchida. Um dos pontos altos é o encontro com o presidente chinês. Ainda não foi ontem, mas Jorge Jesus acredita que será na última jornada que o Al Nassr será campeão da Arábia Saudita. A equipa liderada pelo treinador português e onde jogam Cristiano Ronaldo e João Félix precisava de vencer, mas empatou frente ao Al Hilal. O gol do empate que impediu a festa surgiu nos últimos minutos da partida e atira a decisão para a última jornada. Para ser campeão, o Al Nassr precisa de vencer o Damak, 15º classificado da Liga Saudita, na quinta-feira da próxima semana.
0: Miguel, muito obrigado. Olha, o nosso tema de hoje é sobre a pior coisa que te pode acontecer de manhã. A pior coisa que pode acontecer é uma grande notícia de manhã, não é?
1: Sim.
0: É mesmo das piores coisas que pode acontecer, não é?
1: Eu espero sempre uma grande notícia, não é?
2: Mas imagino... de repente tens de estar a fazer essa pesquisa.
0: Imagino que às 5 da manhã não seja a melhor coisa de sempre.
1: Sim, mas pronto.
2: Um golpe de estado.
0: Um golpe de estado às 5 da manhã, a pior coisa de sempre.
1: Dentro dessas coisas até nos motiva mais e até nos...
0: Porque é um dia diferente, não é?
1: Exatamente.
2: É tipo uma visita de estudo no teu dia, não é?
1: Exatamente. Eu sei que não devo dizer isto, mas às vezes as más notícias...
2: melhores.
1: No sentido em que dá-nos trabalho e temos coisas para falar. Porque às vezes há dias muito seca, então no verão acontece imenso.
2: Deve ser como quando há uma grande polémica na passadeira vermelha para eles.
1: Sim, exato.
0: Ou quando há luta na escola, não é?
1: É logo notícia de abertura.
0: Miguel, muito obrigado e até já.
2: Um abraço,
0: até já. Entretanto, Ed Sheeran, Bad Habits, aqui na tua cidade FM. Só se quiseres. Bom dia.

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2: São 9 horas em ponto, vamos à meteorologia com o apoio Net Viagens. 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Hoje, dia 13 de maio, Guarda com 15 graus, Viana do Castelo, Porto e Viseu com 18 graus, Vila Real, Aveiro, Porto Alegre, Sines e Bragança com 19 graus, Coimbra, Leiria, Castelo Branco, Setúbal, Faro e Sagres com 20 graus, Lisboa com 21 graus, Braga com 22 e Santarém, Évora e Beja com 23 graus. 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

0: Arco com 1, 2, 3 aqui a tocar na tua cidade FM. O meu nome é Pedro Góis e vamos a uma última voltinha de o que é a pior coisa que te pode acontecer de manhã. Recebemos muitas mensagens de pessoal a dizer que de manhã não podem esquecer-se de nada em casa, porque pá, já não querem voltar atrás, é a pior coisa que lhes pode acontecer.
1: Principalmente se tiverem que atravessar a ponte 25 de Abril.
0: É pá, isso aí nem sei o que é que fazia. Pá, pessoas que se esquecem de cartões para entrar no trabalho. Por acaso o nosso trabalho nisso, olha, digo-te já, boeda bacana, deixam-nos sempre entrar.
1: Sim, sim.
0: Mas há pessoas que dizem que têm que picar mesmo o cartão, pois, porque senão não ganham o dia.
1: Ah!
0: Olha,
1: não recebi ordenados quase.
0: Eu acho que ia para casa. Ia para casa e já não voltava para o trabalho.
1: Sem dúvida.
0: Tenho mesmo a certeza. Pá, recebemos uma mensagem de um rapaz chamado Sousa a dizer: o que me estraga uma manhã é o bafo matinal de alguém que nos escovou os dentes. Percebo perfeitamente o que é que ele está a dizer.
1: Obviamente.
0: Pá, agora parece que é direcionado porque eu só estou com duas pessoas amanhã, que és tu e o Arthur.
1: Percebo perfeitamente.
0: Mas não é para nenhum de vocês, mas eu percebo mesmo
1: nós
0: perfeitamente.
1: Nós nem sequer estamos próximos uns dos outros, não conseguimos.
0: Nós estamos relativamente afastados. E recebemos mensagem também do Vati, um ouvinte regular das manhãs da Cidade FM.
2: Bom dia, Cidade FM, bom dia. Good morning, Calimera. Bem, a pior coisa que pode me acontecer de manhã é me ligar. Não me liguem de manhã.
1: Yeah.
2: Tipo, os meus colegas aprenderam da pior maneira que não vale a pena me ligar. Antes das 9 da manhã, nem me liguem, nem façam nada. Eu sou guru mal disposto. É na cima, se fizerem perguntas, eu nem sei o meu nome. De manhã eu não sei o meu nome. Não sei onde é que eu estou.
0: Yeah.
2: Não sei porque que o meu despertador tocou.
0: Yeah.
2: Então, me ligar. Epá, é a primeira coisa que eu faço é: ó, filhos, subam até o mastro, vão até lá em cima e vejam se encontram terra.
0: Pá, isto é bem boa. Pá, o Vati é uma personagem.
1: Está cheio de expressões, não é?
0: Yeah, yeah. Pá, e eu queria terminar com esta mensagem do João, que eu acho que caracteriza bem o que têm sido os últimos dias de programa, onde nós fazemos apenas os dois sem o Arthur.
3: Bom dia! Malta, vê-se mesmo que é o Arthur que manda aí nas tropas todas. Vê-se mesmo que é o Arthur que manda isso. Vocês os dois estão tipo mesmo à vontade aí. Mesmo a aproveitar que o patrão está fora.
1: Yeah.
0: Yeah.
3: Quando
0: é esse o sentimento.
3: Está aí, estão mesmo a ver. É, quando está a dar música, é ele a ouvir o áudio do pessoal em 5x, yeah. É ele a preparar a próxima paragem de 5 ou 6 minutos, sim, em que vocês vão falar com os ouvintes. E depois está o Pedro de um lado a ver os resultados da Champions.
0: Yeah, ou, é a minha música quando é que vai estar
3: na Liga Vietnamita para apostar. E está a Joana do outro lado a limar as unhas e a pintar. Tipo cenas assim.
1: Isso foi machista?
0: Foi um bocadinho, mas imagina, foi... Joana.
1: Oh, os gajos a ver futebol!
0: Eu já te vi aqui limar as unhas.
1: Isso é mentira.

0: assim, viste-me a maquilhar-me.
1: Está bem. Está bem.
0: Okay. E a ver séries, se calhar.
1: Ray, where's my husband? Aqui a tocar na tua cidade FM. Bom dia. Manda-nos mensagem para o 911-911-978. Já falamos contigo mais um tempo. Até já.

0: Alex Warren com o Ordinary aqui a tocar na tua cidade FM. O meu nome é Pedro Góias, comigo aqui Joana Miranda. Joana, podes parar de olhar para mim com isso? A Joana partilhou uma imagem comigo estranha, perturbadora.
1: Sim, perturbadora.
0: Que nunca pode sair, infelizmente.
1: Nunca,
0: é daquelas que nunca vamos poder meter no canal, nem nada
1: sim.
0: do género. Mas perturbou-me um bocado e foi um minuto antes de eu entrar no ar, então estou aqui um bocado ainda a tremer da perna.
1: Opa, é que ver imagens da Disney ou a fazer coisas que não são habituais.
0: Sim, sim, montagens tipo da Elsa do Frozen de repente a trabalhar nas obras.
1: Opa, é hilariante.
0: Deixa-nos desmontados, é normal. Olha, recebemos uma mensagem aqui no nosso 911978 que diz: cheguei à escola para deixar o meu filho mais velho, adivinha, estava descalço. Pá, esqueceu-se das sapatilhas em casa, entrou no carro, estava na garagem e não se lembrou que estava descalço. Estou irritada.
1: Olha, por acaso hoje era para sair de casa com a toalha na cabeça ainda.
0: Mas
1: depois lembrei-me a tempo.
0: A Filipa, eu não sei se está assim mesmo pela primeira vez, mas tem aqui uma data de mensagem no nosso 911978 que me indica que eu acho que ela está a aprender a ser mãe.
1: Okay.
0: Isto de repente o filho ir descalço para a escola é um bocado de quem ainda está a aprender a ser mãe.
1: É o primeiro filho.
0: É o primeiro filho. A minha mãe, por exemplo, tem 4 e eu acho que a minha irmã Sofia, a minha irmã mais nova, nunca iria descalça para a escola.
1: Porque ela já faz o check de
0: matinal. Não, já está com um nível de estaleca que é uma
1: tipo,
0: coisa impressionante.
1: Chaves, sapatos,
0: sim, três crianças.
1: Sim.
0: Já ninguém se esquece nada naquela casa. E eu queria entrar um bocadinho por aqui. Falar um bocadinho sobre o que é que nós estamos a aprender. Há pessoas que estão a aprender a ser mães. Eu, neste momento, estou a aprender a fazer rádio. Não parece, se calhar, eu sei, porque pronto, estou a fazer isto de forma exímia.
1: Sim, não deixaste nenhuma branca acontecer na rádio.
0: E também não meti.
1: Não estás a dizer horas de ponta quando já passaram 2 minutos de hora.
0: Não, o Bad Bunny também não está a cantar e eu estou a falar
1: ao
0: mesmo tempo. Nada disso. Portanto, eu estou a aprender a fazer rádio, embora vocês não acreditem. Okay?
1: Eu também estou a aprender a fazer rádio.
0: Tu também estás a aprender a fazer rádio. Tu estás de facto a aprender a fazer rádio. Não estás aqui na mesa agora comigo?
1: Certo, mas ou seja,
0: mas ao fim de semana estás a aprender a fazer rádio, por exemplo.
1: Por exemplo, às vezes
0: e estás a aprender a fazer muitas outras coisas. Stand-up, por exemplo. Estás a aprender a fazer stand-up.
1: Estás uma vida inteira a aprender a fazer stand-up.
0: Estás sempre a aprender a fazer coisas. Olha, eu estou a aprender a jogar paddle. Eu já sei jogar, já.
1: Boa.
0: Como tu já sabes fazer stand-up.
1: Sim.
0: Mas eu sinto todos os dias. Ontem fui jogar à noite e aprendi coisas novas. Estou sempre a aprender coisas novas.
1: Sabes o que é que eu aprendo também imenso? Eu aprendo imenso sobre musculação e fisionomia e o corpo humano no ginásio.
0: Ah, percebo, sim.
1: Sempre
0: a ver os outros a fazer.
1: Não, e os PTs ensinam mesmo imensa coisa sobre.
0: Por acaso, olha, das melhores coisas do ginásio é quando estás a fazer uma coisa e alguém vem ter contigo e diz: olha, faz desta maneira.
1: Na
0: ao início
1: vida,
0: eu ficava um bocado tipo.
1: Ai,
0: estava a dizer que eu faço mal, vergonha, mas é muito. É
1: na
0: mesmo
1: vida,
0: bacana.
1: No geral, a melhor coisa que te podem fazer é dizer-te o que é que estás a fazer errado.
0: 100%.
1: É a melhor coisa e não podes ficar ofendido nem. É tipo, ok, vais ser melhor a partir de agora.
0: 100%. E é disso que nós queremos falar hoje. Queremos falar sobre o que é que estás a aprender ou o que é que tu gostavas de aprender.
1: Ou o que é que estás a fazer pela primeira
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1: vez.
2: Exato. 911-911-978.
0: O que é que estás a aprender pela primeira vez? O que é que gostavas de aprender? Nós estamos a aprender a fazer rádio.
1: Uhum.
0: É normal. Temos todos de aprender. Por agora, Olivia Dinho, sou Izzy. Fala connosco.

0: Harry Styles com American Girls aqui a tocar na tua cidade FM. O meu nome é Pedro Góis, comigo Joana Miranda. Joana Miranda está neste momento a perder a esponja do microfone.
1: Já cá estou.
0: Já cá está. Joana, hoje estamos a falar sobre coisas que estás a aprender. Uhum. O que é que estás a aprender ou o que é que gostavas de aprender. Estamos a receber muitas mensagens do nosso 911-911-978. Pessoas a aprender línguas, que é sempre bacana. Por acaso não estou a aprender nenhuma língua, tenho pena. Estive a aprender inglês há pouco tempo.
1: Olha, estive a aprender enquanto estava na Holanda, estive a aprender um bocadinho Dutch.
0: De holandês?
1: De holandês e já sei dizer thank you well.
0: Ah, giro.
1: Sei dizer...
0: Olha, temos pessoas a aprender holandês, por acaso.
1: Ah, nice.
0: Pessoas que voltaram para a escola, a Sofia mandou-nos uma mensagem a dizer voltei para a escola para aprender holandês.
1: Olha, mas é mesmo difícil porque eles ainda dizem mais R's do que nós.
0: Ah, é? Não faz ideia. Carregados.
1: Imagina, é muito difícil.
0: Carregado.
1: Todos os meus amigos não portugueses, a maior dificuldade que têm é o ão. Tipo, o til em cima do A.
0: Ah, dizerem coração.
1: Coração,
0: dizer coração,
1: João. Eles dizem coração, João.
0: Coração, João.
1: Bacalhau.
0: Ah, é, bacalhau.
1: O lhe também é difícil.
0: Por isso é que sempre que eles vêm para cá estão bacalhau, bacalhau.
1: Bacalhau, bacalhau.
0: Pois, bacalhau.
1: Olha lá, lhe. Faz lá o...
0: Lhe.
1: Faz lá e... Ah, pois, lhe. Também estou a dizer a pessoa.
0: Faz lá uma coisa com um L e um H.
1: Lhe.
0: Não, mas lhe.
1: Lhe.
0: Lhe.
1: Pronto, consegue... Diz lá alho.
0: Alho.
1: Mas consegues dizer bem alho?
0: Relativamente bem, sim.
1: Pronto, se um próprio português não consegue dizer alho...
0: Sim,
1: pronto.
0: Sim, eu percebi. Ah, se eu tenho dificuldade a dizer alho...
1: Mas os holandeses ainda é mais, tipo...
0: É
1: super ril.
0: Por acaso é bem interessante como nós falamos todos de maneiras bem diferentes. Muito curioso.
1: Sim.
0: Entretanto, mensagem do nosso 911-911-978. Bafeche. Bafeche? Bafeche? Não sei, pode ser que diga o nome no áudio.
2: Bom dia, Cidade FM, como é que é? Está tudo bem? Eu cá estou a aprender a fazer alterações a nível de faróis de carros e instalações elétricas.
0: Isso dá-me tanto jeito.
2: Um verdadeiro desafio.
1: Uau!
2: Obrigado pela companhia.
0: Por acaso parece mesmo desafiante. Boeda simpático. E olha, alterações de faróis, mudar os faróis do carro, às vezes ainda é complicado. Isto é um trabalho fixe.
1: Eu nunca mudei nada num carro, eu só mudei de carro.
0: Tu só mudaste de sítio dentro do carro, dentro do próprio carro. Mensagem também da Wanda, que nos fala um bocado sobre a vida de ser mãe e está a tentar aprender uma coisa.
3: Bom dia, bom dia. Meu nome é Wanda, sou mãe de dois filhos, casada.
0: Xis.
3: E eu, o que é que eu estou a aprender? Estou a aprender CFIT. Estou sempre a aprender CFIT. Porquê? Alimentação. Ok, fácil. A questão é, começa a treinar. Entretanto, o filho fica doente, parte de treinar. Volto a treinar duas semanas depois, fico dorida durante uma semana. Começo a treinar, paro de treinar porque eu fico doente ou porque não tenho tempo por causa do trabalho, há sempre qualquer coisa, fico sem treinar uma, duas semanas, volto a ficar dorida durante uma semana. Portanto, estou ainda a treinar a fazer isso. Vamos ver como é que corre.
1: Mas tu tens que ter calma também quando vais ao treino para não ficares toda arrebentada.
0: Ah, eu imagino, ela não vai há duas semanas, nunca te aconteceu. Não vais há duas semanas e é tipo, agora vou compensar.
1: Compensa,
0: tudo.
1: Não, mas não podes fazer isso, que é para no dia a seguir poderes ir outra vez.
0: Não pode ser, não pode ser.
1: E mesmo que estejas um bocado dorida, vai na mesma.
0: Manter um estilo de vida saudável
1: faz pelo menos cardio.
0: Das piores coisas de sempre. É mesmo, é complicado.
1: Manter
0: há tantas coisas que desviam.
1: É para sempre.
0: Mas há tantas coisas que desviam de um estilo de vida saudável.
1: Pois há, por isso é que há tão poucas pessoas excelentes.
0: Boa, Joana, falaste bem.
1: É difícil.
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0: Calima com Dilcinha leva tudo aqui a tocar na tua Cidade FM e também Miguel Laia com a sua Magazine.
1: Pela última vez, hoje. Nas manhãs. Vamos a isso. A Guarda Nacional Republicana expulsou 51 militares nos últimos 4 anos por comportamentos desviantes. Excluiu ainda cerca de um terço dos candidatos por terem chumbado na avaliação psicológica no último curso de formação. É o que revela o Comandante-Geral numa entrevista à agência Lusa. Rui Veloso recusou existir racismo na GNR e garantiu que não há lugar para comportamentos que vão contra os direitos humanos. Comentou ainda a Operação Safra Justa para assegurar que se houver condenações, os militares serão afastados em causa um alegado esquema de auxílio à imigração ilegal no Alentejo. O governo alargou o prazo para as empresas entregarem ao fisco a declaração de IRC relativa ao ano passado. A data limite é agora 19 de junho, segundo avança fonte oficial do Ministério das Finanças, a agência Lusa. A decisão foi tomada pela Secretária de Estado dos Assuntos Fiscais, Cláudia Reis Duarte, através de um despacho, surge tendo em conta os efeitos das tempestades do início do ano nas empresas. E Leiria, como é sabido, foi uma das regiões mais afetadas precisamente por essas tempestades. Entretanto, o município de Leiria divulgou uma data para ter todos os museus e espaços culturais abertos. A partida será até dia 6 de junho, depois de concluídos os trabalhos de recuperação de vários edifícios que foram afetados. No sábado, reabre já o Moinho do Papel, um edifício histórico e que foi uma das primeiras fábricas de papel do país no século XV.
0: Miguel, muito obrigado.
1: Incrível, não é?
2: Obrigada,
1: incrível.
2: Miguel.
1: Obrigado.
0: Miguel, amanhã contamos contigo outra vez.
1: Será assim até o resto da semana. E depois vou para outros lados e vocês nunca mais me veem.
0: Ah, boa. Ficar, ótimo.
1: Esperamos que não, não é? Era mau sinal. Gosto muito de vocês.
0: Até amanhã, Miguel.
1: Um abraço, tchau.
0: Sabrina Carpenter, Man Child.

0: Beleco, não tinha sentido aqui a tocar na tua cidade FM. O meu nome é Pedro Goya, juntamente aqui comigo está Joana Miranda e hoje estamos a falar sobre coisas que estamos a aprender. Eu estou a aprender a fazer rádio, a Joana também. Começámos a falar sobre coisas que estamos a aprender a fazer e recebemos muitas mensagens aqui no nosso 911 911 978. Tu começaste a falar sobre aprender holandês e falaste um bocadinho do holandês, uhum. E recebemos algumas mensagens sobre isso, pessoas a dizer que efetivamente o holandês é muito complicado.
1: É muito difícil.
0: Muito difícil mesmo, e recebemos este áudio do Luís.
2: Bom dia, bom dia, bom dia, Cidade FM, como é que estão? Eu sou o Luís e aí a par da Joana também tive que aprender a falar holandês porque vivi na Bélgica muitos anos e vivi na zona da Flandres, que é onde se fala holandês, mas uhum. É um holandês um bocadinho diferente do da Holanda.
1: Ok.
2: É um dialeto holandês, digamos.
0: Dialeto interessantíssimo.
2: Por isso... ainda mais complicado é.
1: Yeah.
0: Ainda mais.
1: É o mesmo que uma pessoa estar a tentar aprender português e
0: mas ir aprender
1: Açores.
0: O açoriano, é isso. Yeah, vais yeah. aprender diretamente o açoriano, yeah, em vez yeah, de yeah. aprenderes tipo o português que nós fomos no continente, já é difícil de perceber.
1: Sim,
0: o açoriano.
1: Sim.
0: Mas imagina, para uma pessoa que não conhece a língua,
1: ou,
0: o açoriano ou... vai ser só uma língua nova. Tipo, ou seja,
1: não,
0: vai ser só.
1: Mas, é, mas por exemplo,
0: um
1: a maior parte dos estrangeiros que eu conheço, o português que aprendem é português do Brasil, por causa do gerúndio, por causa da facilidade. Por exemplo. Por exemplo, em vez de dizerem epá, não
0: eu
1: sei
0: eu
1: dizer, mas
0: eu também acho que como há muito mais informação
1: mais...
0: Ah, sim, sim, sim.
1: E a musicalidade da palavra.
0: Bem,
1: é sempre
0: adoro.
1: Mais suave.
0: Parece que eles estão a cantar. Eu adoro ouvir brasileiros a falar. Eu adoro.
1: Por exemplo, nós não acabamos. O Gregório do Vivia está sempre a dizer isso. Nós não acabamos as palavras.
0: Ah, pois é.
1: Em vez de dizer eu sentia. Oh, eu sinto.
0: Sim, acaba sim.
1: Em,
0: nós acabamos muitas palavras com
1: dizer,
0: S quando elas têm as
1: que,
0: e os.
1: Vamos!
0: Sim,
1: não,
0: sim,
1: eu
0: sim.
1: sinto que vamos.
0: Dizem,
1: fechamos tudo.
0: Eles dizem as letras todas das palavras.
1: Certo.
0: Isso é bem interessante. É
1: para alguém que está a aprender é mais fácil.
0: Sim, sim, sim, muito mais fácil.
1: Por exemplo, os holandeses não dizem palavras. Eu sinto que eles não dizem letras, eles já fazem.
0: Olha, e é disso que estamos a falar hoje. Estamos a falar sobre aprender coisas. Isto vai inevitavelmente para línguas. Vai uhum. sempre para línguas. Temos imensa gente a mandar-nos mensagens a dizer: eu agora com 30 anos estou a aprender inglês, não tive a oportunidade de aprender antes. Eu agora com 50 anos, eu também estou a aprender inglês. Eu tive aulas de inglês há pouco tempo.

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0: Banda Johnny e Plutónio com 25 de Abril aqui a tocar na tua cidade FM. O meu nome é Pedro Góias e hoje estou aqui com a Joana Miranda precisamente a falar sobre coisas que estamos a aprender. Há muitas pessoas aqui no nosso 911.
1: Ai, já não ouvi esta trilha há tanto tempo.
0: Esta valsa?
1: Sim, não ouvíamos esta há imenso tempo.
0: Por acaso não ouvíamos há muito tempo. Não ouvíamos há muito tempo, é verdade. Este tema puxa sempre para línguas e nós recebemos aqui uma mensagem de uma Catarina a dizer: bom dia, estou a aprender 4 línguas diferentes e confesso que não está a ser nada fácil. Em que circunstância é que tu precisas de aprender 4 línguas?
1: Ah, sim, para a neuroplasticidade acho que é bom.
0: É pá, mas 4 ao mesmo tempo? Vai ser que amigo da Shakira. Adivinhar, eu quero começar a conviver com a Shakira.
1: Pai,
0: quero estar a falar com ela na boa.
1: Sim,
0: e não sei o quê.
1: Inglês.
0: Estou a aprender todas as línguas possíveis. E isto transformou-se um bocado. Eu sinto, sabes o que é que nos está a acontecer um bocado esta semana? Todos os temas que nós tentamos introduzir se desviam porque há uma mensagem que desvia o tema.
1: Okay.
0: Então, de repente, uma mensagem a dizer que o holandês é bastante difícil já está em eu estou a aprender euskera. E é a pior língua que eu conheço. É uma língua que eu não faço ideia o que é. Euskera. Tu sabes que língua é esta? Espera aí.
1: Não, mas vou procurar. Mas olha, sabes que a minha mãe começou a aprender a tocar piano depois dos 60.
0: Yeah, eu adoro
1: mim,
0: essas coisas.
1: Para mim é mesmo a maior força de vontade que pode existir num ser humano é depois de já serem velhos, depois de estarem reformados. Começarem uma coisa nova.
0: Aquelas pessoas que é tipo 50 e tal anos e olha, vou experimentar surf e de repente estão a surfar todos os dias. Eu conheço imensa gente no clube de paddle onde eu vou jogar, começaram a jogar paddle tipo com 50 anos e é tipo, olha, descobri um novo desporto, estou com os meus amigos, temos todos 50 e tal anos e estamos todos a jogar juntos agora.
1: Opa, não é extraordinário. Por exemplo, no outro dia estava a ver um TikTok, o Vasco Pereira Coutinho, aquele comediante, ator, que agora tem uma rubrica muito conhecida, que é da Tia Bli. Ele tirou um curso de teatro aos 34 anos.
0: Yeah, é surreal. Há mesmo tempo para fazer tudo.
1: Há tempo para fazer tudo.
0: Com 70 anos, tu ainda podes começar a fazer coisas. Com 80 e com 90, tu também podes começar a fazer coisas. Olha, o interessante foi ler.
1: Olha, o meu pai com o Pacua.
0: Exato, o teu pai que luta Pacua e é cinturão negro ou castanho de Pacua. É impressionante. Euskera, esta língua, é uma língua basca, é uma língua isolada, ou seja, não tem parentesco conhecido de outra língua viva. Ou seja, é um dialeto que não surgiu de outra língua, foi criado.
1: Okay.
0: É mais ou menos por isso, se calhar foi falado no país, é falado no País Basco, a região entre o norte de Espanha e o sudeste de França. Entretanto, gostava também de realçar que nós recebemos muitas mensagens de pessoas que estão a tentar mudar de vida e é isso que estão a aprender a mudar de vida, a serem mais fit, a tentarem. Temos aquelas mensagens. Eu estou a tentar não ligar ao que os outros dizem, eu a partir de agora estou a aprender
1: não é
0: a não
1: uma
0: ligar.
1: Uma coisa que se treina, isso aparece mesmo, isso surge mesmo com a idade.
0: Não, há mesmo isso. E tanto que não estamos a receber nenhuma mensagem dessas vindas de pessoas com 20 anos.
1: Pois, claro.
0: São todas as pessoas com filhos, pessoas com uma casa para pagar e pessoas que já passaram por muito na vida. Ninguém com 20 anos vai dizer: eu agora estou a aprender a não atender as pessoas. Porque eu não estou de facto a aprender isso.
1: Sim.
0: E recebemos também mensagem do Tiago a dizer que: bom dia malta, este ano comecei a correr, estou a aprender a correr e a ter mais conhecimento sobre corrida.
1: Pá,
0: para chegar
1: a correr é lindo.
0: À meta de ser maratonista. Pá, ele quer ser maratonista, mas está a aprender a correr.
1: Ok, pé direito, frente, pé esquerdo, frente, pé direito, frente.
0: Pouco de horrível,
1: enganei-me, fiz duas vezes pé esquerdo para a frente.
0: Fuck.
1: Muito bom.
0: Entretanto, jet ski, Pedro Sampaio, aqui a tocar na tua.

0: Helena e Sara Correia em Respirar aqui a tocar na tua Cidade FM. O meu nome é Pedro Góias, faço de companhia juntamente com a Joana Miranda aqui no Acorda até às 11 da manhã. Já a seguir vamos ouvir as últimas mensagens sobre o que é que as pessoas andam a aprender. Eu estou a aprender a fazer rádio, há muita gente a aprender línguas, há muita gente a aprender a ter uma vida saudável. Vamos ouvir as últimas mensagens já a seguir.
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0: Olha, Rando, com toda de ti aqui a tocar na tua Cidade FM, o meu nome é Pedro Góis, comigo Joana Miranda. E Joana, temos aqui um áudio importante para
1: tu és hilariante a falar espanhol.
0: Raul Alejandro, toda de ti.
1: É que parece que estás bem numa missão.
0: Pois é, Raul Alejandro, toda de ti. Eu sinto que me foco imenso para falar outra língua.
1: Sim.
0: E até completar aquilo não consigo pensar noutra coisa, estás
1: sim,
0: a ver?
1: Eu não consigo
0: estar a falar naturalmente inglês ou assim.
1: Tu és o emoji da bandeira desse país quando estás a falar.
0: Pois é. Eu tenho que encarnar toda a personagem. Entretanto, temos aqui uma mensagem, um áudio importante de alguém que tem saudades do Arthur.
2: Bom dia malta, bom dia Pedro, bom dia Joana.
1: Bom dia.
2: Olha, espero que vocês estejam bem, que esteja a correr tudo bem com vocês.
0: Yes.
2: Mas eu notei a ausência do nosso decano. Por onde anda o nosso decano? A nossa mão justiceira, pianista, o cinturão preto no dedo. Malta, depois da minha ausência, né, tive aí a recuperar da cirurgia que eu fiz no joelho, mas agora estou de regresso.
1: E nós sentimos.
2: Toda a pilha. Consoante o tema, eu também estou a aprender aqui algumas línguas, né? Estou aqui a aperfeiçoar o inglês, porque o meu inglês é muito básico, então eu estou aqui a estudar o inglês.
0: Faz bem.
2: E também o francês. Não é fácil, não é fácil quando tu vens e também vens de lugares que só falam tipo uma determinada língua e depois também o teu meio não exercita muito outras línguas. É muito difícil.
0: Pois é.
2: Mas é isso, mano. Estamos aqui vivendo e aprendendo. Não desistimos nunca. Joana, eu quero ir ver um teu stand-up. Stand-up, sim. Quero ver um stand-up teu.
1: Olha, hoje vou atuar na Discórdia.
0: Ele quer imenso. Já não é a primeira vez que ele diz isto aqui no nosso 911978, portanto eu sinto que é sério.
1: Olha, sim, e ele ainda por cima é uma pessoa super cómica, eu tenho a certeza que gosta de ver humor.
0: Ah, não, de certeza. Olha, faz a tua publicidade.
1: São vários comediantes, hoje vou estar na Discórdia em Alvalade. Basta procurar no Instagram, discórdia.pt, e todas as quartas-feiras estou lá, praticamente.
0: Está dito.

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Ray com Where's My Husband aqui a tocar na tua cidade FM. O meu nome é Pedro Góis e vamos falar de guita. 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

0: Karol G com Senda Soubera conhecida aqui a tocar
1: Pedro,
0: na tua
1: Pedro.
0: Cidade. Eu sei, Joana, eu sei.
1: Eu não consigo acabar este programa sem falar disto.
0: A 10 segundos de entrarmos no ar.
1: Estava a correr tudo tão bem, pá.
0: O nosso subdiretor diz à Joana que ela vai ter que fazer uma formação.
1: É mais uma, Pedro.
0: É mais uma de 3 meses. Joana, tem de ser.
1: É mais uma formação.
0: Joana, podemos despedir-nos?
1: Até amanhã.
0: Queixas-te amanhã de manhã, eu prometo.
1: Sim.
0: Este foi
1: Bye.
0: Mais um Acorda. Amanhã é o meu último dia com a Joana Miranda.
1: Pois é.
0: Uma tristeza. E depois volta ao pai, chato.
1: Já a seguir temos quem? A Zizé ou...
0: Já a seguir temos?
1: Leonor Carvalho.
0: Faz companhia das 11 até às 4 da tarde.
1: E vai
0: depois
1: ser
0: vais contar
1: bom.
0: Com a Tarde do Livro. Eu e a Joana estamos de volta amanhã a partir das 7 da manhã.
1: Agora tenho de chorar. Adeus!
0: Joana chora à vontade. Eu acho que é mais do que merecido. Bem, eu despeço-me aqui. Tchau! 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
1: São os Calima com o Mar pela Metade a tocar na Cidade FM. Boa viagem e boa quarta-feira. Já sabes que a partir de agora é comigo que contas, Leonor Carvalho, até às 4 da tarde.
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1: Temos muita coisa para falar já daqui a pouco sobre jogos de tabuleiro, também sobre mentiras que te contaram e que tu só vieste a descobrir anos depois. São 5 horas de muito boa música. Já sabes também que toda a primeira temporada de Quarto e Rumos está disponível na íntegra no Rai, a aplicação que te permite ouvir podcasts, playlists, rádios digitais, tudo no mesmo sítio e no mesmo lugar, sem ocupar espaço no telemóvel. O último episódio sobre saber ganhar, que é um problema de muita gente. Há muita gente que não sabe como lidar com a vitória, mas disto falamos noutra altura. Para já, vamos ir com Alma Nua, outra das que podes ouvir na nossa web radio Cidade Hip Hop. 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

0: DJ Japan K a tocar na Cidade FM. Passam 18 minutos das 11 da manhã. O meu nome é Leonor Carvalho e é comigo que contas até às 4 da tarde na Cidade FM.
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0: Se chegaste agora e tens estado desatento, deixa-me que te diga, está tudo bem. A Zizete Paulo decidiu tirar férias e são merecidas, por isso até sexta é comigo que contas neste horário e com muitas perguntas que tenho para te fazer já daqui a pouco. 911-911-978 é o WhatsApp da Cidade FM. É para lá que me podes enviar as tuas mensagens e isso já sabes também. Antes disso arrancam 15 minutos de música a seguir a chegar em DJ Telly, o Wattpad Gang. Chama-se Álcool e Prazer, logo a seguir os vizinhos com o pôr do sol, BTS em Dynamite e muito, muito mais. Eu volto já a seguir.

0: BTS com Dynamite, a tocar na Cidade FM. Boa viagem, boa quarta-feira. O meu nome é Leonor Carvalho, é comigo que contas até às 4 da tarde.
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0: Eu nem lancei o tema, disse só há pouco quando cumprimentei, quando disse olá, olha, hoje vou pedir-te mentiras que os teus pais te tenham contado e pumba, já cá tenho. Esta é a pergunta de hoje, qual é que foi aquela coisa que os teus pais te disseram se calhar até tarde e que tu só vieste a descobrir anos depois. Porquê que eu me lembrei deste tema? Porque anteontem eu estava a passear no shopping e ouvi uma conversa entre uma mãe e uma filha completamente descabida, mas a menina tinha 5 anos, é bem provável que tenha acreditado. A menina estava com vontade de ir à casa de banho, mas estava com... eu acho que nem é preguiça, porque estava numa loja de eletrodomésticos, a menina estava a ver televisão, um filme da Barbie, até posso dizer, e estava com vontade de ir à casa de banho. E a mãe estava a ver aspiradores e estava a insistir com a filha que fosse à casa de banho. Ela estava a dizer, não mãe, estava o filme, deixa-me ver o filme, acaba de escolher o aspirador. Até que a mãe diz, olha, tu não te lembras das vacas lá na aldeia da avó? Lembras-te de naquele dia que tu disseste que gostavas muito daquela vaquinha e depois ela desapareceu? Sabes o que é que ela desapareceu? Que ela rebentou. Ela tinha vontade de ir à casa de banho e nunca foi. Pá, eu ouvi isto e comecei-me a rir imenso. E a menina estava obviamente a acreditar, levantou-se imediatamente, foi à casa de banho e daí eu ter pensado, até quando é que esta menina vai acreditar que se as pessoas não forem à casa de banho com preguiça, rebentam, implodem, por isso simplesmente. E portanto já chegam aqui mensagens ao WhatsApp, diz o Afonso, olá Leonor, bom dia. Na altura, quando via a televisão em casa da minha avó, ela dizia-me que a bolinha vermelha no canto da televisão cegava, por isso sempre que a visse devia mudar logo de canal para não ver programas impróprios, foi o truque que ela arranjou. Já o Vicente a dizer, bom dia Leonor, obrigada por estares aí desse lado. Obrigada, eu Vicente. A minha tia disse às minhas primas, quando elas estavam no primeiro ano, à altura das primeiras festas de aniversário, que se elas bebessem refrigerante, com que os dentes lhes iam cair. As minhas primas, como é óbvio, não acreditaram, até eles que começarem a cair os dentes de leite. A minha tia disse que se elas não bebessem mais, que eventualmente os dentes podiam voltar a crescer. A minha prima tinha uns 16 anos quando, na sua festa de aniversário, disse que não percebia como é que os amigos bebiam refrigerante, porque deviam ter medo que lhes caíssem os dentes outra vez. E lá está, depois os dentes de leite foram substituídos pelos definitivos. E de facto acreditei mesmo as minhas primas acreditaram na minha tia, que disse, olha, se parares de beber eles crescem de novo, e lá cresceram os definitivos. Portanto, foi uma mentira que elas acreditaram até bastante tarde. A Ana diz, olá Leonor, bom dia, gosto muito de te ouvir. Obrigada Ana, tinha um peixinho laranja chamado Xavier que durou imenso tempo, só descobri, juro-te, aos 30 que ele morria e eu trocava um por outro. Cheguei a ter 5 peixes diferentes e pensava sempre que eram o Xavier. Pronto, coisas destas também acontecem. É pensar que os pais estão a ser pais pela primeira vez e estão também a fazer o melhor que sabem. Acho que é nisto que temos de acreditar, se não fica difícil. Bruno Mars com I Just Might para já na Cidade FM. A pergunta é, qual a mentira que os teus pais te contaram e que tu só vieste a descobrir anos depois?

0: Valeu-lhes a vitória no Festival da Canção 2025, os Napa, com o Deslocado a tocar na Cidade FM. Boa quarta-feira e obrigada por escolheres a Rádio Jovem número 1 do país. Já sabes que até às 4 é comigo, contas do Nuno Carvalho e com a melhor música também.
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0: A meio de uma pergunta, qual a mentira que os teus pais te contaram em pequeno e que tu demoraste algum tempo a assimilar? Não, isto não corresponde à realidade. São várias as mensagens que temos no WhatsApp da Cidade FM, é o 911-911-978, para enviares a tua. Vamos ouvir a do Cláudio. Alô. Cláudio?
2: Bom dia, Lina.
0: Bom dia.
2: Espero que esteja tudo bem contigo.
0: Está sim, obrigada.
2: Então, respondendo aí ao tema, eu tenho duas mentiras que eu acho que são clássicas.
0: Conta-me.
2: Que é quando tu pedias algo aos teus pais, uhum, e eles diziam-te, no caminho para casa, de volta para casa, eu compro-te.
0: Sempre.
2: Essa é tipo uma mentira, claro, que não foi aquela mentira que descobres mais tarde, mas foi uma daquelas mentiras que tipo caías sempre, né? E outra era quando ias no carro e querias ligar a luz da parte de trás do carro. E eles diziam, não pode ser, vamos à multa, ou o pai vai ter um acidente.
0: Sim.
2: Essas foram duas mentiras daquelas clássicas que aconteceram comigo.
0: Até acho que esta é super relatable. A maior parte, aliás, já vi, os meus pais faziam isto, já vi pais de amigos a fazer isto. Não, o pai vai ter um acidente se acendes a luz. Nunca percebi bem, porque na verdade eu não queria ficar com a luz acesa, era só, sei lá, precisava de procurar alguma coisa e acender a luz. Já essa do no caminho de volta eu compro, eu não acreditei para sempre, Cláudio, explico-te porquê. Porque há a terceira, quarta vez em que isto acontece, tu entendes. Não. Eles só me vão comprar alguma coisa no dia em que eu pedir e eles comprarem logo. Por isso é que... Mas eu também, olha, por acaso agora vai ser aquele momento irritante em que eu digo, eu nem era muito chata, mas de facto não era. Eu pergunto aos meus pais, eles dizem, não, tu não nos pedias grande coisa. Por isso é que eu acho que quando pedia, eles deviam ter-me comprado. Porque se não era sempre. E eu até acho que tinha uma cena que era... Pá, isto custa 7€, é caro, porque eu não tinha noção e fazia estas questões. Sempre muita noção das economias e do dinheiro, não é? Não estava fácil. 2008, 2009, Portugal em crise, era quando eu tinha 6 anos e brincava com brinquedos, eu tinha noção. Olá, cidade, sou a Sara e sempre acreditei na fada dos dentes até encontrar uma caixinha nas coisas da minha mãe e ver os meus dentes de leite. Beijinhos. Sara, preciso de perceber que idade é que tinhas quando isso aconteceu, porque teres acreditado nisso até aos 20. Eu não sei que idade é que tens, mas acho que é peculiar, no mínimo. É estranho, não é assim tão comum. E pessoas que guardam os dentes, não é? Esse é outro dos temas. Pronto, não adoro. Não... Porquê é que os pais guardam essas coisas, não é? E eu sinto que, se calhar, Sara, tu és a irmã mais velha. Porque eu sinto que depois, para o irmão mais novo, já não se guarda nada. A minha irmã sofre imenso com isso. Tu guardas tudo da Leonor, mãe. Tu tens xuxas antigas, tens roupa, tens não sei quem, não tens nada meu. Sim, porque o primeiro filho dos pais, eles estão a fazer tudo bem, não é? E depois o segundo é aquela coisa, vai, anda, cria e pronto. E a minha irmã está aqui hoje connosco e por isso está tudo bem também. Já daqui a pouco David Thames com Rain Dance, também Black Eyed Peas, Ozuna e Jerry Soul, ouves Mamacita. O tema é a mentira que te contaram em miúdo e que tu ainda acreditaste durante uns bons aninhos.
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0: Esta manhã de quarta-feira com a Cidade FM, 9 minutos do meio-dia. O meu nome é Leonor Carvalho, estamos juntos até às 4 da tarde.
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0: A meio da pergunta, qual a mentira que te contaram em miúdo e que tu ainda acreditaste por uns bons aninhos? Vamos ouvir aqui o áudio do ouvinte que não tem nome no WhatsApp, mas vamos ouvir a mesma.
2: Olá pessoal da cidade, bom
0: Alô.
2: Dia, espero que esteja tudo bem. Eu lembro-me quando era miúdo, a minha mãe dizia-me a mim que apontar para as estrelas cria rugas das mãos.
0: Mesmo assim,
2: ainda tive até aos 12, 13 anos para depois descobrir que se podia apontar para as estrelas que eu quisesse e não crescia nada. Olá pessoal, respondi, obrigado.
0: Obrigada pela tua mensagem. Eu normalmente sinto que certas mentiras que os pais contam é para evitar comportamentos que não são supostos, nós termos. Apontar para as estrelas parece-me inofensivo, não entendo porque é que a mãe deste ouvinte sentiu a necessidade de dizer isto, se calhar foi só daquelas para brincar e que a pessoa ficou a acreditar para sempre. Para mim a mais clássica de todas é o comer cenoura porque vai ficar-se com os olhos bonitos. Eu acreditei nesta facilmente até aos meus 10 anos, se calhar. E até hoje adoro comer cenoura crua, portanto, se calhar a minha mãe teve aqui uma cota parte de culpa nisso. Marisa.
3: Olá a todos.
0: Alô.
3: Então, eu estou nesse patamar, mas como mãe.
0: Ok.
3: Então, a minha filha tem 4 anos e para ela não pôr o som alto, eu costumo dizer que todas as aranhinhas que ela vê lá em cima no teto, nas paredes, que vão descer. Então, a miúda já baixa sempre o som. A pensar, as aranhas vão descer. É incrível, eu penso assim, até que ponto é que ela vai ficar com isto na cabeça? Mas podia ser pior, não era?
0: Marisa, não te sentes mal às vezes de pensar, bem, ela está mesmo a acreditar nisto? Ou pensas, bem, que truque infalível que eu descobri para não ter a televisão sempre, sempre aos berros? Nesta onda também já vi muitos vídeos de pais que a partir de uma certa hora da noite põem a televisão numa outra língua. E pronto, as crianças não estão a entender aquilo que estão a ver, até que os pais dizem, pois, estás com sono, já não estás a ver nada, temos de ir para a cama. É outra que eu acho maldosa, porém é daquelas que, pá, nunca se diz nunca, não é? Se um dia tiver os meus putos e se estiver insuportável, se calhar também vai ser uma estratégia, não sei. É mentira que te contaram em miúdo e que tu ficaste a acreditar, a pergunta que te faço hoje na Cidade FM. Já daqui a pouco ouves Pink Panthers e Zara Larsson, é Stateside a tocar, mas só se quiseres.
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0: Não tinha sentido a tocar na Cidade FM. Boa viagem, 7 minutos passados do meio-dia. O meu nome é Elinor Carvalho, até às 4 da tarde na Cidade FM.
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0: E para fechar o tema que deu pano para mangas, qual é que foi a mentira que te contaram em miúdo e que tu, olha, até acreditaste durante algum tempo? Estava-me aqui a esquecer de uma clássica. Diz a Luciana: quando o meu filho era pequeno, eu alterava o horário do telefone e mostrava-lhe que era tarde e tinha que dormir. Na verdade, era uma hora mais cedo, às vezes até duas. E, Luciana, eu lembrei-me que isto, claro que não és a única, isto é um clássico de pais, não necessariamente à hora de deitar, um bocado no geral. No meu caso, por exemplo, era sempre para levantar. A minha mãe, sempre que me vinha a acordar, era: Leonor, as tuas aulas já começaram. Não, mãe, faltam duas horas. E estás-me só a pôr em pânico para que eu não fique a fazer ronha na cama, que era aquilo que eu fazia. E portanto, esta de mentir nas horas aos filhos também é uma... também é sempre um esquema clássico, que eu sinto que normalmente só funciona melhor com o irmão mais velho, porque depois, sobretudo se o mais novo tiver alguma diferença para o mais velho, os pais até podem

para não comer as pastilhas. Para também não beber refrigerantes. Há bocado falaram de refrigerantes. A minha mãe dizia que se fosse a partir das 8 da noite, se eu bebesse um refrigerante a partir das 8 da noite, que não ia dormir, ia passar a noite em claro. E eu, como achava que... primeiro acreditava e achava que quem não dormia durante uma noite... Pronto, não sei, devia ir desta para melhor, qualquer coisa, acabava por acarretar as ordens. Portanto, eu acho que a minha mãe até conseguiu levar as teorias dela avante comigo durante algum tempo. Depois, tornei-me esperta e já ninguém me engana. É assim que funciona. Já daqui a pouco na Cidade FM, vizinhos com pobres namorados. Antes disso, Missy Miles, Slow J, G-Sun, esta é a Champions League. Eu

Summer com Back to Friends a tocar na Cidade FM. Boa quarta-feira, obrigada por estares aí desse lado. O meu nome é Leonor Carvalho, seguimos juntos até às 4. E o que pergunto agora é simples: tens a oportunidade de brilhar e de mostrares porque é que a tua zona é diferente. Quero que me digas então qual é que é aquela expressão que só se usa, aliás, na tua zona. Não me digas o que é que significa, eu vou tentar adivinhar e depois sim podes dizer se estou certa ou não. Entretanto, seguimos à tua Luís Trigueiro com o Bobo Espinho, chama-se Tu na Tua, para ouvires, mas só se quiseres. E eu volto também com uma expressão da minha zona que podes aí desse lado tentar adivinhar aquilo que significa. Mas

0: Zarquilata é 1, 2, 3 a tocar na Cidade FM. Boa quarta-feira até às 4 da tarde. Estás comigo, Nuno Carvalho, e com a melhor música também.
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0: Eu há pouco pedi-te que me enviasses expressões da tua terra, da tua zona, e que o jogo era simples. Eu basicamente adivinhava, ou tentava adivinhar o que é que significavam. Tenho aqui algumas mensagens. É assim, eu vou já dar o disclaimer. Eu tenho muitas mensagens no WhatsApp da Cidade FM, é o 911-911-908 já agora, mas há umas quantas que eu não posso ler nem reproduzir, porque digamos que não é uma linguagem apropriada para usar em rádio. Diz então o Diogo: Leonor, na minha terra é como dizer-se, sou de Leiria já agora, não estou bem de algião. Só para o mês que vem é que posso fazer isso. E estou-te a ajudar com esta frase. Eu acho que, eu pensei nisto, esta mensagem chegou há 6 minutos, portanto eu tive tempo a pensar. Eu acho que algião pode ser dinheiro. E acho que pode ser porque, por causa da frase, não estou bem de algião, só posso fazer isso para o mês que vem, não é? Porque qual é que é a coisa da qual nós podemos não estar bem, então só para o mês é que... Ainda pensei, será que está doente? Mas como é que sabe que só vai estar melhor para o mês, não é? Portanto, eu acho que é dinheiro. Diogo, se estiveres aí desse lado, confirma-me, senão eu faço a minha pesquisa e também digo, ou qualquer pessoa que saiba que a algião é dinheiro aí desse lado. A Mara diz: Leonor, domingo vamos buscar lentriscas para comer? Pergunta-me ela. Lentriscas. Lentriscas parece-me alguma coisa relacionada com fígado, com entranhas, basicamente, miudezas, Mara, ok? Aliás, eu vou, olha, só para veres como eu não estou a fazer batota nenhuma, vou agora pesquisar o que são lentriscas, vamos ver, na gíria. E dizem-me aqui, para tradicional português, são tiras de entremeada de porco, panadas e fritas. Ok, entremeada... Ok, pois, então não tem nada a ver com aquilo que eu disse. Não tem nada a ver com fígados, não tem nada a ver com miudezas, basicamente. Diz também o Ferreira: Leonor, sabes às vezes quando dizes aos teus amigos, olha, bora ali, é só beber uma e depois acabas com 1000 sorvias na tarde? O que é uma sorvia? Opá, esta aqui tem de ser uma bebida, não é? E eu diria que pode ser cerveja, não é? Ajuda-me desse lado. É sim, diz o Vicente Ram, diz sim, Leonor, estás certa, sorvia é cerveja em muitos pontos do país, no Alentejo também dizemos às vezes, e diz-me a Sofia também, sorvia, estás certa, o meu avô dizia sempre sorvia quando queria dizer cerveja. Diz a Marta: em Sesimbra, ninguém quer ter lenha. Eu não faço ideia o que é que quer dizer esta expressão, mas é basicamente encontrar alguma coisa que alguém não queira ter. Ninguém quer ser humilhado, ninguém quer passar uma vergonha. Será que é isso? Ter lenha? Não sei. Alguém sabe desse lado? Vou dar uns breves segundinhos e, se não acertar, vou mesmo ter de ir ver o que significa. Expressão. Olá, Leonor, também não sei o que é ter lenha. Na minha zona é bom ter lenha, quer dizer que posso acender a lareira no inverno. Este ouvinte que não tem nome no WhatsApp da Cidade FM, eu acho que não é isso, mas vamos ver. Sentido figurado, ter lenha. E eu exato, porque é ter lenha, o que significa em Sesimbra. E pelo menos aqui em certos, num site que é um fórum onde as pessoas fazem perguntas umas às outras, dizem-me que ter lenha pode ser ser traído. A expressão que eu li aqui é outra, mas calhar não digo, porque estou a falar em rádio nacional. Portanto, já percebi porque é que ninguém quer ter lenha em Sesimbra, ninguém. Toda a gente basicamente quer conseguir passar pelas portas. Acho que é isso. Qual é que é aquela expressão que só se utiliza, aliás, na tua zona? Foi a pergunta que te fiz. 911-911-908, WhatsApp da Cidade FM. Já daqui a pouco, a Leonor, Johnny Plutónio, com 25 de Abril. Toca já a seguir.
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0: Beautiful Things do Benson Boone a tocar na Cidade FM. Boa quarta-feira, 6 minutos da 1 da tarde e é até às 4 que contas comigo, Leonor Carvalho, já sabes também.
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0: Andei a perguntar-te nesta última hora as expressões da tua zona. O objetivo era eu adivinhar, mas entretanto há ouvintes simpáticos que não me fazem passar vergonhas e que dizem logo, olha, eu vou-te explicar como é que isto funciona. A Mariana, por exemplo, que é do Algarve, diz estrafegar. É uma palavra que eu uso imenso. Os meus filhos, quando estão a dar cabo de tudo lá em casa, para de estrafegar o sofá. Para de estrafegar o comando da televisão. Basicamente, estragar alguma coisa, ok? Estrafegar é só uma palavra mais comprida e até mais engraçada que inventaram. Besoirar, eu gostei muito desta, não sabia, é chatear alguém. Basicamente, é isso, é picar ali os miolos, até mais não, besoirar, até faz sentido, não é? Os besouros fazem barulho, às vezes aqueles insetos que fazem barulho chato chateiam a nossa cabeça, pronto, besoirar é precisamente isso, chatear a cabeça de alguém. E também dizer, tem a vonde, que é, já chega, para. Está a ficar cansado, estás a ser chato. Em Guimarães é bastante comum dizer-se percebricos, diz a Sónia, para fazer referência a matraquilhos. Que eu saiba, é uma expressão local, nunca percebi se se usa em mais algum lado, mas sim, percebricos para matraquilhos. Não sei se sabias desta. O Davidson a dizer, alô Leonor, mudei-me para o Alentejo há 2 anos. E estou no Alto Alentejo e andar de ginga é uma coisa que eu sempre fiz, mas não sabia até há 3 anos esta palavra, ginga, bicicleta, ok? Garina, rapariga, isto aqui acho que é em mais sítios para além do Alentejo. Uma lapeira é um estojo, não sei se estavas a par. E ainda diz, há uma expressão, não é uma palavra, mas usa-se quando não acreditamos em alguma coisa ou quando alguém nos conta algo super surpreendente, que é basicamente, ah, bau. Pronto, é isto, ah, bau. Também usamos porta-minas sim, sei o que é. É lapiseira, claro. Muitas pressões de pontos diferentes do país. Obrigada a todos os que me enviaram mensagem. 911-911-908, WhatsApp da Cidade FM. É bom ver que tenho muitas zonas diferentes a ouvir-me também aí desse lado. Para já arrancamos, Carol G, Shakira com Te Quedo Grande. Não esqueças, será em breve Dai Dai, a música que vai dar, que vai ser a banda sonora do Mundial 2026 de futebol, por Shakira de novo.

0: com Ove on the Drums, ela a plena tocar na Cidade FM. Boa viagem, obrigada por estares aí desse lado. O meu nome é Leonor Carvalho, até às 4 por aqui.
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0: E por agora falamos de Ray, a quem podes ouvir já daqui a pouco, mas não é por isso. É que depois do sucesso que foi This Music May Contain Hope, o seu segundo álbum de estúdio, eis que volta a aparecer e desta vez não é na música. Foi escalada para Lineage, um filme que vai sair ainda este ano, uma longa-metragem policial que se passa em Londres. E primeiro eu acho que assenta que nem uma luva. Ray tem cara, até, eu não sei se vai ser este o papel, mas Ray tem cara de um papel de agente policial. Tem aquele sinal que ela tem, aquele ar exótico, eu acho que metia respeito. Era uma polícia que metia respeito. Este é o seu primeiro papel de dramático, embora já tenha feito de si mesma num episódio de uma série de uma plataforma de streaming. Além do Ray, o filme terá no elenco também a atriz francesa Isabelle Huppert, assim como Dali Bensala e Adam Bessa também no elenco. E este filme passa-se em Londres, nos dias atuais, gira em torno de Tariq, que é um pai que tenta construir uma nova vida para si. Isto depois de ter saído da prisão. As filmagens começam em Londres no início de agosto, e muito em breve, ainda sem data de estreia, poderemos ver então o Ray no grande ecrã. É isto que nos dão agora. Bad Bunny também há de aparecer, não sabemos bem quando, mas vai também protagonizar um filme. Para já, Where Is My Husband? É para ouvires, mas só se quiseres.

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1: 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O Veiga tocar na Cidade FM e uma das que podes ouvir também na nossa web radio, a Cidade Hip Hop, durante 24 horas por dia. Se fores ao nosso site em cidade.fm e clicares sobre a Cidade Hip Hop, é sobre os melhores e maiores êxitos do Hip Hop Tuga e do Hip Hop Internacional que estamos a falar, e é isto que vais poder ouvir também. Olha como esta, que agora começa, faz parte de Carta de Alforria, o último álbum de Plutónio. Interstellar a arrancar os próximos 15 minutos de música seguida. Logo a seguir, Olivia Dean com So Easy to Fall in Love, Richie Campbell em Slowly, muito, muito mais. É só se quiseres.

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1: Boa quarta-feira ao som da Cidade FM e obrigada por estares aí desse lado. Até às 4, conta comigo, Leonor Carvalho, e com a melhor música também. E sendo quarta-feira, já estamos a meio da semana. 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
1: 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Sexta-feira sabemos então se vais para o fim de semana com a carteira mais pesada. Eu espero que sim. Já daqui a pouco, Digitel e Wetted Gang com Álcool e Prazer. Logo a seguir, a Lil Nas X, Call Me By Your Name, com Montero.
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1: Boa quarta-feira ao som da Cidade FM e obrigada por estares aí desse lado. O meu nome é Elinor Carvalho, faço-te companhia até às 4 da tarde e por agora falamos de Miley Cyrus. Será dela a próxima estrela do Hollywood Walk of Fame, assim é que é, em LA, dia 22, não esta sexta-feira, mas na próxima vai receber esta estrela. A cerimónia será apresentada por Ellen Kay, que também tem uma estrela, e Anya Taylor-Joy e a estilista Donatella Versace vão discursar. A produtora da Walk of Fame, Ana Martinez, disse que já merece ser homenageada. Miley Cyrus deixou um legado duradouro na indústria do entretenimento. Gerações de jovens cresceram a assistir à sua evolução. E é bem verdade, marcou a infância minha, a tua, muito provavelmente. E deu inspiração a muitas das pessoas. E para que não tenhamos medo, é uma mensagem também que eu acho que Miley Cyrus deixa sempre. Não ter medo de ser estranho, estridente, entusiasmado. Na verdade, Miley já sabia que ia receber esta homenagem desde 2025, na altura até agradeceu nas redes sociais. E disse mesmo, desde a rapariga que vivia The Best of Both Worlds à conquista de uma estrela na calçada mais famosa do mundo. Foi um longo caminho e é o que eu digo, o que eu mais gosto nela é mesmo esta despreocupação com o que é que os outros vão pensar, que eu também acho que é normalmente típico de alguém que já está no meio há alguns anos e também já sofreu bastantes coisas. Esta que ouve chama-se Nothing Breaks Like a Heart, canção de 2018. E na verdade não é de Miley Cyrus, é um featuring com Miley Cyrus. A música é de Mark Ronson, faixa do seu quinto álbum Late Night Feelings. E eu acho que, não sendo uma música da Miley, é das minhas preferidas, onde ela tem aqui uma mãozinha. Só ouvir o refrão mais uma vez. Portanto, dia 22 de maio, a cerimónia que dará a Miley Cyrus a estrela número 2845 no Hollywood Walk of Fame.

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2: 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Pedro Sampaio com Sequência Feiticeira a tocar na Cidade FM. Boa quarta-feira, aqui um bocadinho depois das 2 da tarde. 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Para já, Ugly Topic, esta é I Adore.

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Harry Styles com American Girls a tocar na Cidade FM e vai tocar também ao vivo em Amsterdão no sábado, dia 16 de maio, a primeira data da sua digressão Together Together. Está prestes a arrancar. O meu nome é Leonor Carvalho, até às 4 por aqui na Cidade FM. Para já esperam de 15 minutos de música seguida. Arranca a Taylor Swift com The Fate of a Feel e eu volto já a seguir.

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1: Boa quarta-feira ao som da Cidade FM. Espero que esteja tudo bem desse lado, mas sabe que pode ficar ainda melhor. 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Já daqui a pouco, Alex Warren com Ordinary. Logo a seguir, a Anitta traz-te Envolver.
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0: Com Pobres de um Brado de Carne, Cidade FM. Boa quarta-feira até às 4, já sabes. É comigo que contas, Leonor Carvalho, e com a melhor música também.
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0: Para já, um caso bicudo: um homem que estava de férias na Grécia com a família e disse que passava 20 minutos por dia a tentar encontrar uma espreguiçadeira, sem qualquer sucesso. Isto mesmo acordando às 6 da manhã. Antes de mais, acordar às 6 da manhã de férias para ir procurar espreguiçadeiras, problemas graves. É o que eu acho que alguém pode ter. Acordar às 6 da manhã para fazer desporto, está tudo bem? Eu não sou essa pessoa, mas sou usado. Vamos ser saudáveis, ok? Para encontrar espreguiçadeira a mim, parece-me demais. E reclamou, a verdade é que este turista foi reclamar com o hotel e com a agência de viagens para onde reservou este hotel, porque o que é que acontecia? Porquê é que não havia espreguiçadeiras? Porque as pessoas reservavam as espreguiçadeiras com toalhas, que já agora também, silêncio de novo para eu dizer, não é um modo de reserva. Lamento imenso informar, parece aquelas coisas nas filas, ou de discotecas, ou de serviços, que é tipo, desculpa, o meu amigo vem já, ele está só um bocado atrasado, mas ele está comigo, juro. Não, não é assim que funciona, peço desculpa a dizer, e já agora, se já fizeste, não faças. É mesmo o meu pedido. E, portanto, processou o hotel, processou a agência de viagens este turista e ganhou uma indenização de 900 euros, depois de lá estar terem percebido, ok, de facto está aqui a fazer-se uma má gestão das espreguiçadeiras. Agora, uma das coisas com as quais este senhor ganhou este caso em tribunal foi com um argumento que eu acho que não sei se faz assim tanto sentido, que foi: os meus filhos, que têm 12 e 14 anos, vieram de férias e não foi para ficarem deitados no chão. Eu lamento imenso, mas esta era a minha infância. Podia haver uma, podia haver duas espreguiçadeiras, até podia haver seis. Nenhuma era nem para mim nem para a minha irmã. Eu ficava sempre na pedra ao pé da piscina. Era para os pais, para os amigos dos meus pais, para os amigos dos amigos dos amigos dos meus pais e para uma senhora que se calhar a minha mãe não gostava assim tanto, mas era adulta e era mais velha e eu tinha de respeitar. Portanto, não percebo. Tipo, é a nossa vida ou não? A vida de criança também é isto, é haver certas regalias que são só para os adultos. Ou será que eu estou a descobrir agora que fui maltratada pelos meus pais? Foi isto que... Foi preciso ligar o microfone e falar na rádio para entender que, afinal, eu não merecia o chão de pedra a queimar do hotel da piscina. Não sei, alguém me ajude. Eu concordo, eu acho que este senhor, muito bem, indenização, está tudo certo. Agora, crianças com toalha no chão ao pé da piscina, parece-me normal e acho que isso não traumatiza ninguém também. Já daqui a pouco a música segue na Cidade FM. Bárbara Bandeira e Evandro, como tu, é o que podes ouvir agora mesmo.

É o som do Bad Bunny com o Debbie Tirar Más Fotos, que arrancamos para a última hora de emissão até às 4 da tarde. É comigo, contas do Nuno Carvalho, e com a melhor música também. E aguardo, aliás, ansiosamente por notícias sobre o filme em que vai entrar Bad Bunny. E sei que vai contracenar com Javier Bardem e será uma homenagem a Porto Rico, a sua terra natal. Também sei que já está a ser rodado, agora datas de estreia não faço ideia, mas sim, vai ser possível comprar bilhetes de cinema para ir ver Bad Bunny a atuar. Entretanto, a música segue já daqui a pouco. Mizzy Mouse, Lil J.G. Sun com Champions League. Para já, a festa do Big G. Esta é Me Postou no Daily. Não,

casar é para esquecer os vizinhos a dizer e a mandar abaixo mais uma vez os noivos de 2026 que já têm tudo pago. É complicado, não esqueçam, acredita e vai tudo correr bem. Até às 4 da tarde, conta comigo, Leonor Carvalho, na Cidade FM, para Jazz and Tricks com Golden, logo a seguir à tua Luís Trigueiro e Bubas Espinho. É tu na tua.

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0: Chama-se Stateside, Pink Panthers e Zara Larsson a tocar na Cidade FM. Boa viagem, uma ótima quarta-feira. Sou Eleonor Carvalho, até às 4 da tarde a fazer-te companhia.
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0: Como já deves ter reparado, estamos a aproximar-nos e eu aqui quero agradecer-te a ti que estiveste aí desse lado a ouvir-me. Obrigada por teres partilhado comigo expressões que só se usam ou que tu achas que só se usam na tua zona e as mentiras também que te contaram em puto e que tu ainda acreditaste durante algum tempo. Falámos de Miley Cyrus, que receberá a estrela número 2845 no Walk of Fame na próxima sexta-feira, não depois de amanhã, a outra ainda. E na verdade foi isso, novidades do mundo da música. Também a Ariana Grande a lançar álbum novo, vem aí, e Prof Jam na sexta-feira com novidades também. Para já seguimos The Killer Roy com Justin Bieber, chama-se Stay. Logo a seguir a Lunar Johnny e Plutónio com a nova 25 de Abril. Faz parte do novo álbum do Lunar Johnny 94, aliás, o seu ano de nascimento. Toca já daqui a pouco. Eu estou de regresso amanhã a partir das 11 da manhã. Leonor Carvalho, até sexta-feira a fazer-te companhia neste horário.

0: complicado, por isso é que...
1: É impressionante. Ligaste o microfone antes do tempo. Estás...
0: Não sei.
1: Estás com problemas técnicos. Tens que carregar no botão, João.
0: Mas já estamos em...
1: Já estamos em direto. Ah. Sim, mesmo precisamente. Tens que carregar no botão. Carrega aí.
0: Pois, eu não sei trabalhar com isso. Olá, estão bem?
1: Produção, tá doendo.
0: Uma quarta-feira, não,
1: não
0: é?
1: Não te preocupes que eu tenho aqui uma cena para lançar.
0: Nós somos realmente muito competentes.
1: Tem, olha,
0: isso.
2: Com Catarina Silva e João.
0: Desculpa,
2: Miguel
0: Tecas.
2: Costa.
0: Atrasei a Tecas.
1: A Tecas estava aqui mortinha para entrar e tu tipo, não, espera aí. Pronto. E temos agora ali a Leonor Filipa também. Hoje temos o estúdio cheio. João,
0: eu não sabia se ias ou não tirar os elefantes da sala.
1: Todos. Estão vários elefantes na sala.
0: Ah, parem com isso.
1: A moda está.
0: Estão-me a gravar. Posso mas ao menos estão do meu melhor ângulo.
1: Ah, do meu também.
0: É aqui, é o meu.
1: Pronto, eu não vou olhar aqui para ti. Olha, posso pedir-lhes um grito? Vá lá.
0: Tu podes fazer o que tu quiseres. E depois
1: obrigada.
0: Eu vou perceber o que é que tu andas a ensinar nas
1: então
0: aulas
1: vá.
0: Conforme a resposta deles.
1: Então deem um grito mesmo como se vocês gostassem imenso da vossa professora de rádio. 1, 2, 3. Odeiam. Ok, não interessa nada. Mas é, hoje tenho aqui parte da minha turma. Vieram aqui assistir a um pouco da emissão. Portanto, João, temos que fazer um grande momento de rádio.
0: Nota-se bem que estão a ser ensinados por ti.
1: Porquê? Né?
0: Porque tu pedes para gritar e eles realmente fazem.
1: Claro.
0: Mas por acaso, não estou a ser muito bem ensinados. Porque no teu caso não é preciso pedir para gritar.
1: Não.
0: Normalmente peço para não gritar.
1: Eu já te disse que eu, quando dou aulas, é talvez o único trabalho onde eu me...
0: Mudas a tua postura?
1: Sim, um bocadinho mais. Sou um bocadinho mais calma,
0: então,
1: mais ponderada.
0: Então porquê é que os trouxeste para aqui?
1: Para eles aprenderem a ver, não é? Porque é ver que nós aprendemos.
0: Tu és realmente.
1: O que é que eu faço rápido?
0: Nunca mais te levam a sério nenhuma aula.
1: Não, nunca mais. Aliás, para a semana é a avaliação, pronto,
0: nota,
1: e assim fechamos
0: por
1: isto
0: aqui,
1: porque não podia ser no início. Mas é, mais uma tarde livre.
0: Isto tira pontos na nota em vez de dar, não sei se vocês estão a par disto.
1: Estamos por aqui até às 18 da noite.
0: Mais uma tarde livre.
1: É isso mesmo, temos muitas coisas para dizer.
0: Quem acertar, eu não sei o nome de ninguém destas pessoas, portanto, aí no WhatsApp no 911-911-978. Quem acertar o nome de uma pessoa, eu pago um coração a misto com uma fatia de fiambre. Só uma.
1: Um nome, ok, exatamente. Tu que estás aí desse lado a ouvir a tarde livre, já sabes. Um nome, e até é fácil, porque nós são 8. Nem vou contar, acho que são 8. Podemos confirmar. E tu, diz-nos um nome que está aqui.
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1: E se acertaste, tens de ser aqui da zona, não é? Para o João poder dar-te esse croissant.
0: Eu quis usá-los para contar, para eles perceberem que não vêm aqui à pala.
1: Ok, agora Digitelli com os Wet Pad Gang. Esta chama-se Álcool e Prazeres. Boa viagem e boa quarta-feira.

0: Acabaste de ouvir Benton Boone com Beautiful Things a tocar aqui na tua Tarde Livre.
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0: 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Continuamos aqui com a parte da minha turma, em estúdio, é verdade, continuam por aqui, muitas apostas aqui no nosso WhatsApp, 911-911-908, pedimos há pouco que fizesses a tua, não é? Diz-nos um nome de um aluno meu, pelo menos tenta adivinhar.
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0: E devo dizer que até agora ainda ninguém acertou num único nome, o que eu acho impressionante, porque são todos nomes bastante comuns, não é? No comuns, atenção, bons nomes comuns, é isso.

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0: Acabaste de ouvir, posso até não te dar flores. Vou tocar aqui na tua
1: tapa.
0: Podes nunca mais completar.
1: Nunca mais.
0: Obrigada.
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0: Ai, um belo poema aqui do nosso DJ Japa.
1: Eles têm muitos bons poemas, eu gosto muito. Aquele de poema que ele inicia em cima de um jet ski, eu também gosto muito.
0: Ah, é lindo, é poético. Poético. É verdade, sim, senhor.
1: Eles e o Fernando Pessoa, ataca-ataco.
0: Sim. Por isso é que naquele jogo que tu fizeste aqui comigo, não é?
1: Sim, as pessoas tinham dificuldade em adivinhar.
0: Se é
1: escritor. Mas eu trouxe grandes poetas, Anselmo Ralph, Padocha.
0: Verdade.
1: Trouxe-me. Grandes poetas.
0: Grandes obras.
1: Mulher Perfeita, Curtição, poemas, obras que deviam se dar na escola.
0: Eu não sei se no teu tempo, por acaso, vocês deram isso na escola. No meu já não apanhei no plano. Foi muito chato.
1: No meu?
0: Sim, no teu. No plano, na escola, aqueles livros tens de ler obrigatoriamente, não é?
1: No meu era, escrevia-se em pedras ainda.
0: Bem parecia. Olha, tentamos.
1: Alguém
0: aqui
1: adivinhou aí nomes?
0: É assim, vou ser honesta. Primeiro até o microfone.
1: Hoje são bem, vocês estão aqui. Eles dizem os nomes e se corresponder a algum de vocês, levantam o braço e dão um mortal para trás. Pode ser.
0: Não, mas podem fazer tipo eu. Eu ao presente, ok?
1: Sim.
0: Primeiro começamos já com o Filipe Freitas, que tentou, disse: uma delas deve ser Maria, quase certeza. Exatamente, Filipe Freitas.
1: Não há Marias?
0: Nada.
1: A confrontar as probabilidades aqui. Isto é um
0: Flávio.
1: Grupo.
0: Flávio Rodrigues, que diz: Rita! Exatamente, Flávio Rodrigues, também
1: muito
0: não ganhaste.
1: Bem.
0: Temos aqui também uma aposta um bocadinho ousada do nosso Nuno Araújo. Algum Rodolfo aí?
1: Aliás, podemos
0: não.
1: Até revelar para ajudar um pouco, só há
0: um rapaz.
1: Só há um rapaz aqui.
0: É verdade.
1: Na sala.
0: Sim. E não se chama Sofia. Não.
1: Não se chama Sofia nem Rodolfo.
0: Não, nada disso.
1: Nem Sofia Rodolfo.
0: Temos aqui também uma mensagem muito ousada que diz: aposto numa Beatriz.
1: Beatriz? Ok.
0: Margaridas, são muito comuns, devem ser duas.
3: Duas?
0: Para ser diferente.
1: E não há Marias?
0: Espera, para ser diferente, uma Luana. Carlota e Mercedes, betas de certeza, é o que diz aqui na mensagem.
1: Não, isto foi alguém da turma que mandou.
0: Sim.
1: Isto foi uma de volta. Ok, trapaceira. Eu estava tipo, de repente acertaram tudo, mano.
0: Olha, e ela mandou ainda aqui.
1: Eu estava a ter os nossos ouvintes demasiado boa conta, não estava?
0: Mas não, tu estavas a achar que havia alguém que estava.
1: A certa altura estava tipo, um gajo que.
0: Não foi o rap para a lua, foi todo o corpo.
1: Aqui há, não nos ou não?
0: Não, e depois,
1: Illuminati.
0: E depois ainda disse aqui, Maria, só para disfarçar. Claro que não. E para ser inclusiva, um Tiago.
1: Ah, foi a mesma pessoa que disse isso.
0: Exatamente. Tanto que quando ela mandou a mensagem, ela disse assim: já mandei, olha, não recebi. Ela acabaste de dar like. E eu fiquei impressionada com.
1: Ah, ela avisou-te que mandou.
0: Sim.
1: Mesmo assim, tu leste.
0: Sim.
1: Mas tu colaboraste nisto?
0: Sim. São os meus alunos, não é?
1: Está bem, mas isto é o nosso programa.
0: Mas são os meus alunos.
1: O nosso programa acima de tudo.
0: Ah,
1: podes
0: olha,
1: levar isto com seriedade, seja.
0: Acabaram aqui de dizer: falta Sara, há sempre uma Sara.
3: Presente.
0: Ah, pá, esta ouvinte é mesmo.
1: Mas ela disse presente. É importante que se tente. É importante que se vai se averiguar isto, não se vai deixar passar isto em claro.
0: Exatamente.
1: Portanto, Sara, estás presente, ok, mas proveniente de onde? É isso que nós queremos saber. De?
3: Arouca,
1: sim, senhor. Boa carne. Muito boa carne, não é? Boa carne. Não sabem falar, mas sabem cozinhar.
0: Olha, e também mandaram. Mandaram aqui também.
1: Não sabem cozinhar.
0: Um João. Também temos, por acaso. João, presente, pronto, é isso.
1: Presente.
0: Presente.
1: Porque eu sou da trofa. Nós também não somos bom exemplo.
0: Por isso, olha, foi bom os nomes que os nossos ouvintes. Os nossos
1: então
0: ouvintes
1: qual é
0: reais.
1: Continuam. Ah, o Tiago és tu. Estava a ver quem é que seria.
0: Os nossos ouvintes reais continuam a mandar apostas, mas não acertam. Tipo, mandaram agora Daniela, o nosso André Fernandes.
1: Pois
0: não
1: é
0: temos,
1: isso.
0: Daniela.
1: Eu
0: não...
1: sinto, por alguns nomes que foram dados aí, eu sinto que eles estão a dar palpites para a casa dos segredos, não é para aqui.
0: Exatamente. Mas Jéssica também não há. Mafalda Teixeira. Oh, Mafalda. Mafaldinha. Não ouvimos a Mafalda. Será que a Mafalda está. Aqui?
1: Há uma Mafalda?
0: Não, não
3: sou suspeita. Eu sou a Mafalda Teixeiras. Não estou aí com vocês, mas estou deste lado a ouvir-vos. Beijinhos.
0: É a minha aluna também. Impressionante, João. Nós fomos aqui.
1: Mas a minha pergunta é: eu não sei se isto aqui é uma, eu não sei se isto é uma cena da Gen. Qual é a vossa Gen?
0: É.
1: Zi. Zi?
0: Zi.
1: Pronto. Não, vocês não são Zi.
0: Eu sou Zi.
1: Não, eu sou o quê?
0: Eu sou Zi.
1: Sou millennial.
0: Tu és millennial.
1: Pronto. Mas eu não sei de que género é que isto é.
0: Uh-huh.
1: Ou não sei se a Mafalda cheira mal. Mas quando a Mafalda começou a falar, quatro pessoas taparam o nariz. Como
0: atenção.
1: Se fossem saltar para a água. Eu não sei o que aconteceu.
0: Pois é. Estou a ver o que é que.
1: Eu não sei se é uma nova forma de se surpreender na vossa geração, que é Mafalda, ai não, e tapa o nariz. Eu fiquei tipo.
0: É importante referir que eles não estão a par, não é? O João é o rei em inventar boatos. Se sofres com isso, vocês também
1: sim.
0: vão sofrer.
1: Não há um boato, é. Toda a gente sabe o bife que a Catarina tem com uma senhora da comercial.
0: Vou já lançar a música. Porque
1: ela não quer admitir. Pronto.
0: Já estou a ver que tu.
1: Um dia vou revelar aqui quem é.
0: Olha, revela por favor.
1: Hoje ela já falou mal dela.
0: Que mentira!

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0: Acabaste de ouvir Bad Bunny com Noé Baiola, tocar aqui na tua Tarde Livre.
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0: E ficamos por aqui até às 8 da noite, contamos contigo, aí desse lado.
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0: Acabaste de ouvir Olivia Rodrigo com Vampire, tocar aqui na tua Tarde Livre.
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0: E contamos contigo aí desse lado, agora o som de Ray com Where Is My Husband, para animarmos esta tarde de quarta-feira. Vamos a isso?

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1: Obrigada por estares desse lado. Estás com a tua Tarde Livre?
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1: E agora vamos às notícias com o nosso Miguel Arias.
2: Magazine. A poluição atmosférica pode ser a causa de 9 milhões de casos de diabetes por ano. A conclusão é de um estudo realizado pela Universidade de Múrcia e pelo Centro Nacional de Supercomputação de Barcelona. Os investigadores falam numa relação direta entre poluentes atmosféricos e a incidência de diabetes tipo 2, a forma mais comum da doença. Entre os poluentes estão partículas finas e dióxido de azoto. Arranca hoje em Lisboa o festival ao ar livre Black Cat Cinema. Mais de 60 filmes vão ser exibidos até ao mês de outubro no claustro da Igreja da Graça e no terraço do Palácio do Grilo, no Beato. A curadora Maria Monteiro reforça que o festival transpõe a experiência de cinema.
3: O Black Cat é um cinema ao ar livre que se passa em dois sítios de Lisboa. As nossas localizações e todo o evento é com uma curadoria muito especial. Portanto, nós temos a sessão de cinema, mas o evento começa muito antes. As portas abrem 2 horas antes e nós temos sempre uma curadoria de restauração, uma curadoria de música e uma curadoria de filmes. Essa é um bocadinho a essência do Black Cat, que é uma espécie de momento social com a desculpa de ir ao cinema.
2: Música ao vivo e comida de rua vão complementar as sessões de cinema. Hoje é exibida a longa-metragem Batalha Atrás de Batalha, vencedor de 6 Oscars, incluindo de melhor filme. A sessão está marcada para as 9 da noite na Igreja da Graça, em Lisboa. E se a inteligência artificial facilitasse a vida de quem gere um café? É o que acontece num estabelecimento em Estocolmo, na Suécia. Ao balcão, o café é servido de forma tradicional por mão humana, mas tudo o resto é IA. É um agente de inteligência artificial desenvolvido pela plataforma Gemini da Google, que supervisiona quase todos os outros aspectos do negócio, desde a contratação de funcionários à gestão de stocks.
1: Muito obrigada mesmo, Miguel Aia. Tu estás aí desse lado. É continuar?
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1: Agora o som de Pedro Sampaio com Melody, com esta Jet Ski. Vamos

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1: A minha pergunta é: qual bêbado tu tens que achavam que ele estava embriagado? Claro, não é?
2: Sim.
1: Ainda bem. Gosto muito de... pior alguém fazer isto sóbrio. Bem que estava bêbado,
2: não,
1: neste
2: completamente,
1: caso.
2: Completamente. Eu gosto de alguém ainda ter pensado: olha, se calhar
1: vamos ver,
2: pinho.
1: Vamos fazer o teste. Mas para mim é tipo: quão bêbado ele tinha que estar para achar que era uma moeda, não é? Tipo, ele achou: uau, sou uma moeda de 2 euros, vou-me atirar para. E eu acho que o que ele pensou foi: ele viu pessoas a darem moedas e pensou: é um parque aquático, vou usar.
2: Exato.
1: Também, vou querer fazer. Yeah. E depois eu vi o vídeo, não sei se você viu, ele estava a nadar a cão.
2: Opa, não pode.
1: Que é tipo, mano. Uma cena, se vais fazer uma cena destas, escolhe um estilo que me impressione. Escolhe uma mariposa.
2: Boa.
1: Pá, treina antes.
2: Sim,
1: tipo,
2: sim.
1: Olha, para a semana estou a pensar a tirar-me para a Fontana de Trevi. É que o
2: faz
1: público
2: um
1: tens lá a ver. É que o público tem lá a ver. É poético, não vais ter outra oportunidade de ter tanta gente a ver-te a nadar, mano.
2: E mais, eles pagaram para lá estar. Yeah. Mesmo que.
1: Sim, a malta a tirar-lhe moedas. Tipo, a malta estava a adorar o gajo a nadar, que estava toda a gente a tirar moedas. E eu vou pensar, tipo, treinavas um estilo diferente.
2: Claro.
1: Treinavas uma mariposazinha, umas costas, um bom crawl. Pá, até um bruxo podia ser, agora há cão. E depois vi que nas notícias que ele foi proibido de entrar na cidade de Roma.
2: Aí é bem, também, assim.
1: O que eu acho, que é injusto.
2: Achas?
1: Ou pelo menos eu acho que é mal jogado por parte da malta. Vou explicar porquê. Roma, segundo as minhas fontes, tem mais de 2.000 fontes. Roma tem mais de 2.000 fontes.
2: Bem,
1: é estúpido mandar este gajo embora. Tipo, isto é um desperdício. Tínhamos aqui a oportunidade de criar um atleta olímpico.
2: Pois sim,
1: se o obrigássemos a nadar em todas as fontes,
2: pode ser que
1: ele ia ficar profissionalíssimo da natação.
2: Sim,
1: íamos ter aqui o Michael Phelps. Michael como é que é em italiano?
2: Michael
1: Felpini. Não estou Michael Felpini.
2: Olha, eu também acho mal, acho que ninguém apreciou bem a arte dele. Mas atenção, tu agora que me disseste que eu vi só o início do vídeo em que ele se atira, não vi nadar.
1: Ah, tu viste?
2: Não vi nadar.
1: Ah,
2: porque imagina.
1: Okay. Nadar
2: porque
1: é
2: eu
1: bom.
2: Primeiro pensei, olha, isto é ilegal, até é crime. Mas ao mesmo tempo, pá.
1: Não, e é, pagou
2: aura.
1: Uma multa. Pagou
2: aura,
1: uma multa.
2: Pensei.
1: Ah, sim, mas ganha a aura, claro.
2: Mas ao mesmo tempo, tu agora disseste que ele estava a nadar a cão. Perdeu.
1: Não, mas é que ele deita-se, nada, levanta-se, anda um bocado em pé. E pensa, mais um bocadinho.
2: Não.
1: E vai, porque, pronto, ele estava bêbado, não consegue fazer uma piscina completa, não é?
2: Mas ele, exato, ainda se
1: ele, o que eu pensei foi, porquê é que não se pode nadar ali? E, tipo, isto não acontece noutros monumentos.
2: Não.
1: Ninguém passa por ti na Capela Sistina e diz, ah, o senhor está a rezar.
2: É, exato.
1: Não pode, isto é só para ver.
2: É.
1: Eu vi. Eu reparei que o senhor estava a rezar. Isto é para olhar.
2: Até
1: não reze. Tipo, está lá a água, deixa nadar.
2: E não faz
1: valer.
2: Sentido. Até porque, normalmente, quando é proibido, há uma certa vedação, ou seja, pessoas destas lá, precisamente não.
1: E eles deixam,
2: né?
1: As pessoas aproximar-se para tirar moedas. Opa, gajos querem levar a moeda ao sítio mesmo por causa do desejo,
2: claro.
1: Não é? Se calhar é esse o desejo. E depois, eu vi que ele levou uma multa de 500 euros.
2: Opa, desculpa. Isto não é. Isto é uma
1: segundo
2: piada.
1: Alguns boatos, acho que ele vai pagar tudo em moedas. Vai atirar para a fonte.

0: acabaste de ouvir Somber com Back to Friends, a tocar aqui na tua Tarde Livre.
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0: Isso por um lado, há quem julgue o comportamento do homem que se atirou, não é? Para aquela fonte, há quem também admire, porque talvez fizesse o mesmo, não é? Temos aqui o nosso ouvinte, João. Deve ser de Joões.
2: Olha, oh, digo-vos uma coisa. Então. Eu percebo perfeitamente o bacana que se atirou lá para a Fontana de Trevi. Isto porque eu, quando fui a Roma, fui no verão, e estavam bem uns 46 graus. E à noite não baixava dos 38. Uma temperatura, uma coisa maluca. Olha, bêbados eram os que estavam de fora. Esses já que estavam todos bêbados. O único sóbrio era aquele bacana que estava lá no meio, na água, ao fresquinho.
3: Eu, a minha questão foi, segundo as horas que indica aqui na notícia, que o homem se atirou para a Fontana de Trevi, eu digo-te uma coisa, eu não sei se ele cumpriu as 3 horas de gestão.
0: Que horas eram?
3: Eu não sei, isso é que é o meu medo.
0: Então.
3: É que eu não sei se ele cumpriu as 3 horas de gestão, percebes? Ui. A seguir a comer.
0: Era no almoço?
3: Não, era jantar.
0: Ah.
3: E isso é que pode ser o perigoso. A multa pode ser por causa disso.
0: Também é verdade.
3: Provavelmente a multa é: olha, desculpa, o senhor atirou-se para a Fontana de Trevi 2 horas a seguir a jantar.
0: Não pode.
3: Segundo a lei.
0: Das mães?
3: Das mães e da sociedade que cumpre. Faltava-lhe uma hora para poder atirar.
0: Completamente. Cá para mim foi a mãe dele mesmo que disse: não, não proíbam este menino, que eu bem lhe disse, leva casaco e não saltes para sítios.
3: Sim, sim, ele estava sem casaco e na água.
0: Fogo, é impressionante. Por isso, para quem ainda não viu o vídeo, acho que basta pesquisar. As palavras-chave até são fáceis. É homem, fonte.
3: Acho que é homem, fontana.
0: Homem, fontana.
3: Homem, fontana. Homem, epa. Homem, fontana. Podia ser o nome de um advogado também.
0: Podia, pé. Podia,
3: não era?
0: Podia.
3: O advogado está agora com o José Sócrates. Está aí o Homem Fontana, o advogado José Sócrates.
0: Parece
3: para falar
0: mesmo. Estás a ter uma certa credibilidade, uma seriedade.
3: Sim, sim. É sempre nomes que não sejam nomes, não é?
0: Exatamente.
3: Sejam coisas misturadas com ser, não sei como é que se diz o resto, espécies.
0: Espécies, sim, tipo, sim, sim, sim. Se juntares assim coisas, parece sempre um nome muito mais.
3: Por exemplo, o advogado Maleta Carlos, que é tipo Maleta, que ninguém sabe o que é.
0: Nada, e depois tens
3: e depois
0: um Carlos.
3: Nome qualquer, Carlos. Que é
0: ora.
3: Tipo, se eu sinto que tu, para seres bom numa profissão, tu tens que ter um nome próprio no apelido, não é? Como último nome,
0: boa,
3: é isso?
0: Sim. Por exemplo, se eu fosse António... Catarina Pedro,
3: sim.
0: Pedro, se o meu último nome fosse Pedro, eu provavelmente hoje em dia seria médica.
3: Exato. Por exemplo, doutora cirurgião Catarina Fonseca Pedro. Pedro, vai ser operado pelo cirurgião Fonseca Pedro. Tu,
0: exatamente.
3: Ok. Nós dizemos, vai ser operado pelo cirurgião José Miguel. Zé Miguel, a única vez que eu ouvi Zé Miguel foi: ó, Zé Miguel, anda a comer a sopa! Eu não vou.

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9: Obrigada por estares ligada aqui à tua Tarde Livre. Comigo, Catarina Silva, e também João Miguel Costa.
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9: Até às 8 da noite, por enquanto, assunto do Plutónio com esta Interestelar. E contamos contigo aí desse lado.

0: Boa viagem e boa quarta-feira com a tua Tarde Livre.
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0: E cá estamos, sim senhor, contigo até às 8 da noite, com muita coisa a acontecer.
2: Muita coisa a acontecer.
0: João Miguel Costa.
2: Eu quero fazer aqui uma pergunta. Eu acho que já falei, eu não tenho a certeza se já falei aqui disto. E isto é que é um problema.
0: É que sabes que às vezes, e os ouvintes são muito atentos, sabes que eles
2: se eu já estiver a falar, eles que me digam.
0: Então digam, estejam atentos, ok? E digam-nos que nós falamos já.
2: Eu quero saber.
0: Diz.
2: Isto para mim é importante.
0: Então.
2: O que é o significado, e aqui eu preciso da ajuda dos ouvintes. Qual é o significado para os nossos ouvintes de bem vestido?
0: Uf. É tenso.
2: Estar bem vestido. Imagina, ouves a expressão bem vestido.
0: Olha, encontrei não sei quem ela. Hoje estava mesmo bem vestida.
2: Uma pessoa bem vestida
0: é o quê?
2: É o quê? Epá, eu quero isto, porque eu a seguir quero falar sobre uma questão que me foi que me aconteceu numa conversa com um amigo em que eu fiquei sem a noção
0: do que é que...
2: Eu não fiquei sem perceber o que é que ele estava a querer dizer.
0: Ok, ok.
2: E ele depois foi específico e aquilo que para ele era bem vestido, para mim não era.
0: Pois, é sempre
2: e como
0: é sempre
2: eu acho
0: subjetivo.
2: Que é, pois, eu precisava de saber para os nossos ouvintes o que é bem vestido. Se há uma definição específica de estás bem vestido ou não.
0: Ok, sim, eu por acaso também gostava de saber, porque normalmente quando as pessoas usam esse termo, podem usar quando nos veem também, não é? Aí estás mesmo bem vestido hoje, mas
2: sim, pode ser aquela, estás com drip.
0: Estás
2: porque
0: com
2: eu olhei naquele momento e sim, mas no abstrato.
0: Mas não é a mesma coisa.
2: No geral, quando eu até nem é o que é que as pessoas olham para uma pessoa e dizem que está bem vestido. É quando te dizem, olha, estive com uma pessoa X e ela estava bem vestida,
0: pois.
2: O que é que tu imaginas?
0: E exatamente, pois.
2: É isto que eu quero.
0: Porque a cena do estava com estilo, isso não é necessariamente bem vestido. Podes estar com estilo, estás ok,
2: Ou é?
0: Será? Mas é bem vestido o que é?
2: O que é que é estar bem vestido?
0: Aliás, nós queremos encontrar a definição de bem vestido mais universal. Aquela que, quando nós olhamos, tipo, eu provavelmente...
2: Não, eu não é? A seguir, vocês vão perceber porque é que eu estou a dizer isto.
0: Ok,
2: porque
0: há
2: locais ou espaços onde essa definição existe, efetivamente.
0: Pois, e tens mesmo que estar bem
2: isso
0: vestido.
2: Isso é estranho. É tipo, o que é que é, mano?
0: O que é bem vestido? Portanto, diz-nos 911-911-978. Estaremos cá, ok? Para tentares também ajudar-nos. Nós precisamos sempre da tua ajuda. 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

0: Acabaste de ouvir Rosalía com a Perla a tocar aqui na tua Tarde Livre.
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0: E há pouco o João lançou uma pergunta muito importante: o que é afinal estar bem vestido, não é? Porque isto é muito subjetivo, depende de pessoa para pessoa, de região para região. Acho que eu diria até, eu acho que tu estás bem vestido.
2: Sim.
0: Estás ok. Não, estás bem vestido. Estás bem vestido. Claro que toda a gente vai dizer que ele está bem vestido. Essa também é outra, né? Também nunca ninguém vira para alguém. Olha, e também diz: estás bem mal vestido.
3: Já agora, se quiseres abordar esta questão antes dos ouvintes, eu vou-vos mostrar uma coisa e eu queria a vossa reação genuína a isto que eu vou mostrar. Podem?
0: Ok. Ouvintes estão aí desse lado, não vão ver, mas
3: não
0: eu
3: vão
0: juro
3: ver.
0: Que vou...
3: Não, mas é reação genuína e eu vou explicar a seguir o que está a acontecer aqui.
0: Ok, bem, ele levantou-se e meteu as mãos nas calças, o João não se vai de espera. Oh, meu Deus.
4: Eu tenho um cinto.
0: O João tem.
4: Que não está a ser utilizada.
0: Oh, meu Deus.
4: Que está...
0: Isto, malta, eu tenho que explicar o que acabou de acontecer.
3: O João tem
0: um cinto que não está nas argolas do cinto para as calças.
3: Não, eu posso explicar porque é que ele não está nas argolas do cinto para as calças.
0: Não, tu tens.
3: Porque as calças não têm argolas para o cinto. Então... E eu fiquei logo muito chateado e pensei, eu consigo resolver isto.
0: Claro.
3: Eu meto por cima das calças, aperto bem, no último buraquinho,
0: ora,
3: e isto funciona para o resto do dia. Sentei-me a primeira vez, neste momento tenho um cinto decorativo.
0: Pois tens.
3: Tenho uma cinta.
0: Sim. Exato. Não está a servir para
3: eu
0: nada.
3: Tenho...
0: Tens um colar na cintura.
3: Olha isso.
0: Tens um colar
3: eu
0: na cintura.
3: Eu tenho uma daquela. Como é que se chama? Gargantilha.
0: Um choker.
3: É,
0: exatamente.
3: Eu tenho um choker na barriga.
0: Tem um choker na barriga. Já agora, já que estamos a filmar. Não me filmes agora, mas.
3: A minha barriga que é fetiche.
0: Estamos a filmar para Outfit of the Day e eu estava desabituada. Opa, tenho que admitir aqui, estás a perceber?
3: Tudo bem.
0: Estava calçada, a verdade é essa. Mas eu acho que.
3: Mas por exemplo, muito fácil tirar. Olha agora.
0: Sim.
3: 1, 2, 3. Está aqui o cinto já. É, também às vezes para estes truques.
0: Sim, é fácil.
3: E posso meter onde eu quiser, por exemplo. Agora, se me apetecer.
0: Pode meter o cinto na testa.
3: Mete aqui, assim. E fica assim.
0: É hilariante.
3: Faz o resto do programa assim.
0: Por mim, sim, se faz favor. Mas podes fazer.
3: Posso
0: não
3: fazer
0: podes...
3: conta que é uma cobra no submarino também? Mete o cinto na.
0: É impressionante. É impressionante o que o João faz. O João diverte-se.
3: Posso bater aqui. Se vocês estiverem a fazer isto mal.
0: Olha, vê lá. Se não queres que eu tire o meu cinto também.
3: E agora apareceu um senhor tarado com o cinto na mão a bater numa mesa.
0: Completamente. Pá,
3: o que
0: não,
3: é
0: não,
3: isto?
0: Completamente.
3: Eu já estou.
0: É a tua tarde livre. O que é para ti estar bem vestido?
3: Pois,
0: é essa a questão. Será
3: nós
0: que
3: entramos
0: vai...
3: aqui nesta
0: brincadeirinha
3: para saber o que é que as pessoas achavam, não é?
0: Eu decidi abraçar este projeto.
3: Mas abraçaste bem.
0: Abracei este projeto, porque sabes que nós estamos cá. Se tu aceitas as minhas coisas,
3: palermices,
0: eu tenho que aceitar as
3: minhas,
0: percebes,
3: claro.
0: Não é? Beatriz Alves, será que nos vai ajudar? Oh, Beatriz.
5: Olá, cidade.
0: Olá.
5: Ora bem, o meu nome é Beatriz.
0: Então.
5: É a primeira vez que estou-vos a mandar uma mensagem.
0: Obrigada.
5: Para mim, uma pessoa bem vestida, acho que é mesmo uma pessoa bem parecida. Do género, até pode ser mesmo até a nível de cara, estar bem disposta, mas também a nível do outfit, por exemplo, hoje vi a Beatriz bem vestida. É uma pessoa que pode estar, lá está, eu posso estar neste momento bem vestida, ou até mesmo de cara posso estar bem disposta, posso estar com uma aura positiva.
0: Não.
5: Acho que isso quer dizer.
0: Não.
5: Um beijinho.
0: Não. Oh,
3: isso,
0: Beatriz,
3: olha,
0: eu
3: das
0: gostei,
3: melhores
0: atenção.
3: Formas que eu percebi, que acabei de perceber de insultar uma pessoa é tipo, estás mal vestido de cara, pá. Estás a vestir mal de cara, não sei o que é que se está a passar.
0: Imagina, bem vestido, não, isso é bem parecido.
3: Claro.
0: Olha, o João hoje vi, olha, estava cá com uma carinha.
3: Estava com uma carinha, estava bem parecido. Está a fazer skincare.
0: Bem vestido, não. Bem vestido tem
3: resposta
0: a ver
3: errada.
0: Apenas só com roupa. Olá. Estar bem vestido é ter alguma classe. Isto aqui já vem da
3: mas
0: nossa.
3: Mas isso continua no subjetivo. O que é classe?
0: Não precisamos de fato nem gravata, nem de vestido e saltos altos, mas precisamos de um look decente que envolva sapatos limpos, roupa que não esteja curta. Pronto, olha, eu então.
3: Conta aos crop. É conta ao crop.
0: Sem rasgões e preferencialmente bem engomada. Fatos treinos, chinelos do dedo, calções demasiado curtos ou calças a cair, porque não se usa cinto, não é estar bem vestido. Temos aqui na Almeida que ela disse que a põe em questão.
3: Está aqui uma definição.
0: Há aqui uma coisa que é, para mim, estar bem vestida, por acaso ela agora ajudou-me. Para mim é teres roupa passada. Pá, e estás com a roupa minimamente limpa. Para mim estás bem vestido.
3: Pois, é isso.
0: Eu acho que é isso, não é? Acho que é por
3: eu
0: aí.
3: A seguir posso explicar porque é que eu trouxe esta questão.
0: Boa.
3: Porque foi numa conversa com um amigo em que surgiu isso que colocou-me algumas questões.
0: Não, mas por exemplo, o Miguel Valente diz que estar bem vestido é muito amplo, mas tem que ser uma roupa do tamanho da pessoa. Okay, por exemplo, eu já não estou bem vestida, que eu uso sempre 10 tamanhos acima.
3: Pois é.
0: E às vezes em baixo uso. Não, depende, às vezes uso 10 tamanhos abaixo ou 10 tamanhos acima. Eu nunca visto mesmo o meu tamanho.
3: Pois não.
0: Nunca,
3: portanto. Tu és contra?
0: Sou contra o meu tamanho, que eu não sei qual é, porque nunca o visto. É sempre mais para cima, mais para baixo. Portanto, João, daqui a pouco então explica-nos
3: porque é que isto aconteceu, porque é que eu trouxe esta questão para os nossos ouvintes.
0: Sim, que eu estou bastante curiosa. Vocês não estão aqui no estúdio?
3: E qual é a música?
0: Impressionante, horrível. É Pôr do Sol, que vem já a seguir.
3: Olha!
0: Mas não é agora. Porto agora ainda Sol. Vem isto, ó. Ouve.
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0: E agora sim, João.
2: Fui até

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0: E João, por favor, conta-nos aquilo que nós estamos desejosos de ouvir. Porquê? Porquê é que te lembraste de perguntar às pessoas o que é estar bem vestido? E já vamos aqui a mais algumas respostas. Mas precisamos de saber, João, por favor.
2: Porque eu estava a falar com um amigo, uhum, um dia destes. E ele estava a dizer que estava numa cidade, não em Portugal.
0: Sim.
2: Porque nesta cidade, opa, eu fui sair aqui a esta discoteca e nesta discoteca só se entra bem vestidinho. Foi a expressão que ele usou.
0: Bem vestidinho.
2: Bem vestidinho. E ele disse de camisinha. Porque esta malta realmente usa muitos diminutivos.
0: Não, eu estava a ver se era ele ou
2: camisinha e
0: tu.
2: Sapato. E eu fiquei tipo, eu não sei se estás bem vestido, pá. Hoje em dia, eu não tenho certeza que hoje em dia talvez estejas bem vestido para servir à mesa.
0: Não, quase certeza, estás de camisa branca. Não.
2: E sapato, provavelmente estás melhor vestido para servir à mesa do que ir a uma discoteca.
0: Eu acho que não, eu acho que é o mais bem, ou seja, é onde estás bem vestido em mais sítios. É mais fácil se estás bem vestido em mais sítios se estiveres com esse outfit.
2: Eu tenho certeza. Eu acho, por exemplo, é muito abstrato dizeres que uma camisa, uhum, e um sapato é bem vestido. E se a camisa for uma camisa com torre feias gigantes? Muitas torre feias amarelas.
0: Não estás bem vestido.
2: Gigantes. Estás bem vestido ou não?
0: Não, pois não estás.
2: E o sapato, se for mesmo muito, muito picudo e grande? Brilhante, branco.
0: Não estás.
2: Estás a perceber?
0: Não estás.
2: É que é bué subjetivo.
0: Temos de descrever ao máximo que tipo de sapatos é que estás a usar e que tipo de camisa é que estás a usar, não é?
2: Eu acho que cada vez mais, e cada vez mais está-se a desmistificar isto, eu acho, uhum, que pelo menos as discotecas têm menos este hábito.
0: Sim.
2: Que era, o meu pai estava sempre a dizer que não, no meu tempo queria ir à discoteca. Eu tinha um sapato de berloque. Que eu não sei o que é que significa. Eu não sei o que significa berloque. Mas não sei o que fica bem nesta frase. E é fixe dizer berloque.
0: Não é tipo de vela? Ou não tem nada a ver?
2: Berloque parece que é mau. Uma comida má.
0: Ui,
2: vais comer isso? Berloque.
0: Berloque.
2: Não parece? Mas ele dizia-me isto. E eu ficava tipo, eu não estou a perceber qual é o significado disto. Para mim, uma t-shirt branca.
0: Ok.
2: E umas calças de ganga.
0: Começamos
2: e uns ténis, estás vestido.
0: E calças de ganga? Diz-me.
2: É pá, normais.
0: Normais? Slim?
2: Mas não, estás mal. Por exemplo, para mim.
0: Ah!
2: Ou seja, o slim fit para mim, calças skinny para mim, estás mal vestido.
0: Okay.
2: Mas para outra pessoa pode estar bem.
0: Não sei se hoje em dia isso ainda.
2: E eu sinto que uniformizar. O que acontecia a certa altura, na minha adolescência, é que eu íamos à discoteca,
0: uhum,
2: e éramos todos maus modelos da Sakura.
0: Pois.
2: Estávamos
0: pois.
2: Todos com uma camisa branca e umas calças de sarja.
0: Sim,
2: um
0: sim.
2: Um cinto
0: sim.
2: castanho.
0: Sim.
2: E uns ténis brancos. Toda a gente.
0: Podiam ir para aquela discoteca ou para um batizado logo a seguir ou antes.
2: Sempre.
0: É?
2: Era
0: sempre.
2: Igual.
0: Estavam sempre.
2: E éramos todos iguais.
0: Verdade.
2: Às vezes mudava a cor das riscas da camisa.
0: Sim, sim.
2: Uns estavam
0: sim,
2: azuis,
0: sim,
2: outros
0: sim.
2: estavam vermelhos, outros estavam verdes.
0: É, não é como ao salto alto. Pá, se fosse salto alto para sair à noite,
2: se fosse do Alentejo aos quadrados.
0: Sim. Pois,
2: muito
0: pois,
2: raro, mas eu acho que tem que se refletir mais sobre este conceito de bem vestido. E eu gostava que os nossos ouvintes, dentro desta explicação que eu dei,
0: sim.
2: continuassem a dizer o que é que para eles é uma pessoa bem vestida.
0: Pá, eu adorei aqui.
2: Qual é o outfit, protótipo de outfit favorito deles?
0: Ok, qual é que é o. Sim, as peças têm que estar nesse outfit para seres considerada
2: para
0: uma
2: eles,
0: pessoa
2: para
0: bem
2: eles.
0: Vestida. Sim, sim, sim.
2: E eu depois também vou fazer aqui de Polícia da Moda, eu e tu.
0: Ora.
2: Vamos encarnar aqui um bocadinho na passadeira vermelha.
0: Sim, senhor.
2: E vamos dizer se concordamos. Ou não?
0: No sábado já estamos a receber um convitinho para ir lá comentar.
2: Certeza.
0: Seja lá o que for.
2: Vou direto, diga-me.

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0: E continuamos aqui a tentar perceber o que é estar bem vestido. Temos aqui o Henrique Miguel Queiroz, que nos manda aqui um grande texto. Ele que devia ser ele o polícia da moda. Ele, por exemplo, disse: se não for interessante por cor, tudo de um só tom, deve ser interessante por textura. Se não for interessante por textura, deve ser interessante por forma. Se não for interessante por forma, deve ser interessante por cores. Percebeste? Estás a perceber, não é? Estás a acompanhar.
2: O que é isso?
0: Já pá, ó João, tens que acompanhar e tirar notas, está bem? Estamos aqui perante uma aula de estilismo. Por isso isto está bem? E depois, o que é que acontece? Exemplo prático, todas as pessoas devem ter. Aliás, ele até diz aqui, todos os homens devem ter 5 fatos, 4 sapatos, 3 camisas para ocasiões formais. Tens?
2: 4 fatos?
0: E cinco, não, 5 fatos.
2: 5? Eu sou advogado.
0: 4 sapatos, tens?
2: Eu não sou advogado.
0: Mas tens?
2: 5 fatos? Se contar com os fatos de treinos, tenho.
0: Não tens então 5 fatos? Então não está.
2: Utilizáveis, neste momento,
0: não,
2: utilizáveis
0: não.
2: Por mim, eu tenho 3 fatos.
0: Epá.
2: Aliás, até posso desde já avisar.
0: Estás a dizer que eu tenho mais fatos que tu? Eu tenho 6 fatos. A sério, completos.
2: Tu, de fato, tens 6 fatos.
0: 6 fatos completos. Blazer e calça de alfaiataria.
2: Sim, mas tu vais aos eventos e assim, e dar aulas e isso.
0: Há muitas vezes que apresento.
2: Eu vou 2 casamentos por ano e um casamento por ano está feito.
0: Pois, ok. Não, e eu quando por acaso nunca fui a um casamento de fato e gostava imenso, mas por acaso nunca fui, porque normalmente sou no verão e eu quero ir o mais despida possível dentro das normas daquele casamento. Percebe?
2: É isso, a tua regra é essa.
0: Sim, é o mais despida possível.
2: Com menos roupa.
0: Mas,
2: posso usar?
0: Exato, mas do género, a minha pergunta é sempre: o meu pai.
2: Repetes?
0: Repito várias vezes, sim, os vestidos.
2: Em casamentos?
0: Não importa mesmo.
2: Eu estou honesta, tipo, eu tenho um casamento de um grande amigo meu, em breve.
0: Sim.
2: E eu tenho lá um fato que foi utilizado uma vez,
0: sim.
2: Mas que eu gosto muito dele.
0: Eu acho que deves voltar.
2: E que utilizei
0: utilizar.
2: Uma vez. Só que talvez o que vai acontecer é, por respeito a este meu amigo, vou-lhe colocar uma gravata.
0: Ah, boa.
2: Vou pôr o mesmo fato. Mas com uma gravatinha. E pronto, já assim que já o estou a respeitar.
0: Olha, eu acho que fiz para um lacinho. Acho que era mais. Era fixe. Era uma. Tua cara.
2: Um laço?
0: Um laço também, usa-se bem, não é? O que é que vos faz escolher entre um laço ou uma gravata?
2: Se não tiveres uma gravata.
0: Ok, vai o laço.
2: Ninguém na vida. Nunca ninguém meteu um laço e achou. Isto fica mesmo bem.
0: Eu aposto que alguém já fez.
2: Impossível, tipo.
0: Eu vou ser honesta. O meu look favorito do homem no casamento é quando já estão com os copos a mais e deixem-me explicar porquê. Porque vocês tinham.
2: Gravata na cabeça,
0: não é? Não, sem gravata. Pá, por amor de Deus, sem gravata na cabeça. É, com aqueles botõezinhos abertos aqui da cabeça. Camisa, dá-se um ar meio.
2: Sim.
0: Tipo, eu não me preparei, mas preparei.
2: Meio wild, não é?
0: Meio. Estás descabelado, mas penteado. Percebes o que eu quero dizer?
2: Ok, eu gosto desse.
0: Eu
2: metade
0: gosto
2: da camisa já está por fora, não é?
0: É, metade por dentro, estás naquela vibe. Eu esforcei-me, mas não tanto.
2: Claro, claro. Percebes? Não, mas isso todos nós ficámos assim.
0: Oh my god, sim. Eu acho que isto é. Sério, é que é mesmo real. Por isso.
2: Oh my god, sim, ou para quê?
0: Não, para isto, claro, obviamente, de camisa assim meio aberta.
2: Ah,
0: sabes,
2: eu pensei que era para o laço. Tipo, alguém gosta de laços, sejam sinceros.
0: Por favor.
2: Alguém acha.
0: Usa mesmo um laço e pensa
2: não,
0: assim.
2: Não é possível.
0: Opa, de certeza que há. De certeza.
2: Ou és garção ou James Bond. Tipo, ninguém em condições normais acha que um laço fica.
0: Estou aqui a dizer que é horroroso, mas nós queremos é saber se há mesmo alguém e se for, não tenhas vergonha de admitir. Que eu também há muitas coisas que eu uso.
2: Tenho vergonha, mas diz na mesma.
0: Que é tipo. E estamos a falar daquelas situações em que tu metes o laço. Mesmo porque, ou seja, porque queres, ou seja,
2: não,
0: tu acordaste
2: porque
0: e pensaste,
2: queres, não é porque
0: laço.
2: Disseram, olha, o dress code, se o meu amigo me disser, o dress code do meu casamento é todos os homens vão utilizar laços.
0: Exato.
2: Ok, aí pronto, eu não vou ao casamento e está tudo bem. Agora, se não te dizem isso, bem, tu usaste por vontade própria, na minha opinião, é bué estranho.
0: Eu também acho estranho. Oh, Henry.
3: Bem, eu vou dar a minha humilde opinião.
0: Então dá a tua humilde opinião.
3: O importante é a pessoa ter bom gosto.
0: Ok. O que é bom gosto?
3: E saber aquilo que pode vestir no corpo que tem.
2: Concordo.
0: Ok.
3: Porque estás
2: a ganhar.
3: Podemos ter um só vestido tudo Gucci.
0: Ok.
3: E parecer um espantalho.
0: Olha, isso é verdade.
3: E outro com roupa. Normal e está bem vestido.
0: Gostei de fazer um abraço.
2: Certíssimo.
0: Gostei
2: grande abraço.
0: Do Henry ter colocado como antónimo de Gucci. Normal.

0: Ah, sim.
1: Mas é verdade, atenção, porque não estamos aqui a falar só de marcas, não são as marcas que fazem nós bem vestidos
0: muito,
1: ou não.
0: Até digo já.
1: Não é? Tem a ver mais
0: até
1: com...
0: Até digo aqui que a maior parte das pessoas que usam expensive...
1: Muitos diz-se logótipos ou logótipos?
0: É, aquela malta que está tipo... Gucci, Gucci! Ainda não viste aí a 50 metros que eu tenho dinheiro para comprar Gucci.
1: E Luís Vítor por todo o corpo. Percebem? Não, não é tão fixe. Para mim, isso é uma pessoa mal vestida.
0: Yeah, para mim também.
1: Quanto mais.
0: Claro,
1: quanto mais outdoors tiveres de uma marca no teu corpo, menos eu gosto.
0: Certíssimo.
1: Menos bem vestido estás. Mas diz-nos tu, o que é que para ti é estar bem vestido?

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0: E de repente, o tema aqui no nosso WhatsApp passou a ser o quê? Passou a ser, por favor, não usem laços nunca em momento algum. Eu não sabia que havia tanto um movimento de anti-laços. João, estamos aqui perante um movimento.
2: Há um movimento anti-laços.
0: Ah, pois é, pois, laços onde já
2: é
0: agora...
2: um movimento que pode ou não ter sido criado por mim.
0: Sim,
2: e
0: acho
2: com
0: que foi,
2: o qual
0: acho que foi.
2: Eu concordo plenamente.
0: E mais, não são laços, não são massas. Está bem? Porque os lacinhos, deixa-me dizer-te, João, são as minhas massas
2: são
0: favoritas.
2: Bons.
0: São as minhas massinhas favoritas.
2: Esses são bons.
0: Não, estamos a falar de laços de fato, não é?
2: Aliás, sabes que houve uma altura.
0: Diz-me.
2: Agora que tocaste nisso, pá, desculpa, eu não queria estar a desvirtuar a conversa. Mas eu malto, eu comia mesmo, eu não sei cozinhar arroz.
0: Uh-huh.
2: Então eu comia mesmo muita massa.
0: É ótimo.
2: Mesmo.
0: Massa é vida.
2: Massa como o catano.
0: Uh-huh.
2: E eu, para eu cozinhar, para poder cozinhar. Então eu trocava o formato da massa, que era para sentir que estava a comer outra coisa.
0: Mas é totalmente diferente.
2: É pá, os sabores
0: o
2: não são
0: sabor...
2: assim tão.
0: Desculpa.
2: Não, eu acho que é a meia textura que simula, porque os sabores são parecidos.
0: Tu até tive de cantar a obra. Tu, por favor, posso fazer um teste contigo? Posso, por favor, tipo, cozer-te várias massas?
2: Podes.
0: E dar-te uma massinha?
2: Podes.
0: E tu vais ter que ver que são diferentes? Percebes? Eu não disse vais ter que, tipo, se decidir
2: não,
0: ou não.
2: Mas,
0: vais ter
2: por
0: que
2: exemplo,
0: ver que são diferentes.
2: Eu acho que se for esparguete e depois
0: não.
2: Se fores para laços, pode ser. Ou então, tipo, fuzil e às cores, ok. Mas se fores.
0: Ah, não estou a falar daquelas que são integrais.
2: Não, mas se fores, tipo, lacinhos e.
0: Cotovelos?
2: Se for cozinhada exatamente igual.
0: Diferente.
2: É igual o sabor.
0: Ah, é diferente.
2: É igual.
0: É diferente.
2: É igual.
0: É diferente.
2: Ok.
0: Ok. Ah!
2: É igual.
0: Nice! É diferente. Mas estamos aqui a falar de laços.
2: Mas para mim era diferente.
0: A Filipe...
2: Eu sentia que estava tipo. Aí, eu sou uma das pessoas com maior diversidade no que diz respeito ao meu jantar de Portugal.
0: Completamente. Tu imaginaste a parvés dele no frigorífico. Segunda-feira, lacinhos. Terça-feira,
2: eu era
0: parguete.
2: Eu era por
0: perdia,
2: desenho
0: né?
2: da massa.
0: Ora. Temos aqui a Filipa. Ó, oh, Filipa, conta
3: coisas. Concordo com tudo, mas.
0: Então.
3: Tenho uma coisa para dizer, que é,
2: oh, Filipa, diz.
3: É para os pequeninos.
0: Ah.
3: Vocês já viram uma criança de 3, 4 anos numa cerimónia dessas de lacinho? Tudo só fofinho.
0: Opa.
2: Concordo.
3: Eles foram criados para as crianças, só que os adultos, não sei porquê, usam uma coisa que nos pertence.
2: Pá,
0: é
2: impressionante eu concordar a 100%. É que é mesmo uma diferença abismal. Tipo,
0: não,
2: fica boeda bem num puto,
0: sim,
2: boeda
0: sim,
2: mal
0: sim.
2: num adulto.
0: É pá, é isso e veres um adulto, pá... com um chupa na boca. Opa, desculpem, atenção. E pá, um chupa na boca. Imagina, estás no teu dia a dia e ele está, pá, com um chupa na boca. Percebes? O que é que eu estou a dizer? Não te consigo explicar melhor. Pá, se tiveres chupa,
2: certeza.
0: Ele assim.
2: Eu pá, acho que é muito mais estranho, por exemplo, se estiveres num parque e tiver um adulto com chupa na mão. Não é?
0: Isso é
2: muito mais
0: para
2: estranho. Aí é chamar a polícia.
0: Tipo
2: agora, se ele estiver a comer o chupa.
0: Ah, é estranho.
2: Está ótimo.
0: O quê? Pá, desculpa, eu acho mesmo estranho. Tipo, tens 30 para cima. Tá, a sério, tu escolheste esta terça-feira à tarde aparecer no teu local de trabalho com a chupa na boca? Pá, não és, não estás bem. Tá, desculpa.
2: Não,
0: desculpa, é a minha
2: Catarina,
0: teoria.
2: Está bem, pronto.
0: É a minha teoria.
2: Tens que fundamentar melhor.
0: Porque...
2: Não podes simplesmente chegar aqui e dizer um adulto com chupa na boca é estranho. Porquê? É pá, porque eu olho e é estranho. Eu olho e porque... é tipo, olha, é estranho.
0: A Filipa estava aqui a falar sobre adultos que usam coisas de criança, não é? Ou seja, para mim.
2: Claro,
0: ou seja, como a Filipa acha quando vê um homem com
2: mas
0: lacinho,
2: eu acho por acaso
0: criança,
2: que... tipo, mas eu por acaso até nem acho que seja isso. Eu acho por acaso que os laços,
0: sim.
2: Quando se mete nas crianças, é tentar adultizar um pouco a criança, até. É tornar um mini adulto.
0: Pois, fica
2: não
0: fofo.
2: Achas? Fica fofo, mas é um mini adulto.
0: Uhum.
2: E tudo o que é em tamanho de criança fica muito mais giro.
0: Claro.
2: Tipo, já foste àquelas lojas de sapatilhas.
0: Já.
2: E as sapatilhas que é, tipo, aquilo é tudo incrível.
0: São muito mais
2: há
0: queridas.
2: Sapatilhas que eu até vos vou dizer aqui.
0: Então.
2: São más.
0: Pois é.
2: E que metes no tamanho 28 e elas passam a ser impressionantes.
0: É mesmo. Ficam bonitas, ficam.
2: Há sapatilhas
0: fofo.
2: Que. Só deviam ser feitas para criança, até digo aqui.
0: Também é verdade, sim senhor. O Filipe diz, lá se é péssimo, parece que viras um presente embalado. Olha, por acaso é bom,
2: exemplo,
0: principalmente se fores assim, tipo, mesmo super, não é?
2: Entroncado.
0: Entroncadão,
2: né?
0: Aí ou não.
2: Não, por acaso, quanto mais entroncado
0: é?
2: Fores, mais estranho
0: fores,
2: fica
0: é, pá,
2: o laço.
0: Sim, porque o laço vai ficando cada vez mais pequeno.
2: Eu até acho que a partir de uma certa.
0: Não é?
2: De um certo tamanho,
0: sim,
2: nem
0: sim,
2: gravata
0: sim.
2: deves usar.
0: Pois, é
2: porque
0: isso.
2: Porque há qualquer coisa que está ali a atrapalhar.
0: Sim, não é tão confortável assim. É verdade, sim, senhor. Agora, olha, nem de propósito, shape ou view. Porque temos aqui
2: eu acho que a partir de um certo nível de tamanho podias ir de tronco num
0: olha, também acho. A partir de um determinado ponto, aliás, toda a gente pode, não é? Nós aqui não.
2: Casamentos
0: já sabem.
2: Não tenho certeza.
0: Nós
2: até.
0: Fazemos rádio.

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0: Somos nós, contigo até às 8. Obrigada a todos que estiveram já agora aqui a tentar explicar-nos como é que, aliás, o que é que significa estar bem vestido. Eu e o João saímos daqui a perceber um bocadinho mais do que o que percebíamos antes, mas não tudo, como aquilo que gostaríamos
2: de
0: perceber.
2: Eu fiquei... Porque... Eu sinto que é uma questão tão subjetiva que é mesmo difícil tu chegares a uma conclusão.
0: Hoje fizeste uma pergunta difícil.
2: Pá, sim, o que é bem vestido para mim não é bem vestido para ti.
0: Mas atenção, o nosso objetivo.
2: Por exemplo, tu gostas deste casaco da Ana Lemos?
0: Eu adoro o casaco da Ana Lemos. É um
2: também,
0: casaco.
2: Caso,
0: de
2: neste, caso é igual, para os dois. Mas, por exemplo, o colar da Maria.
0: Gosto.
2: Pronto.
0: Ah, o João acabou de dizer que não gosta do colar da nossa professora.
2: Não disse nada. Eu queria só criar uma discórdia aqui.
0: Atenção, eu sinto que hoje estou vestida de uma forma bastante ok e há muita gente que pode considerar ok. Percebem? Porque estou com uma t-shirt verde às riscas e umas calças de ganga pretas. Tipo, não há nada, não há nada comigo.
2: Eu hoje talvez esteja, hoje talvez esteja mais arriscado do que tu.
0: Eu tenho botas
2: texana,
0: tenho
2: não é?
0: Texana.
2: Tens texana, mas texana está-se bem.
0: Texana,
2: eu acho que posso estar hoje ser mais
0: não.
2: Subjetivo de opiniões do que tu.
0: Uma camisola de malha.
2: A minha camisola acho que é normal, é básica, é beijo, não falha muito. Depois os meus.
0: Calças.
2: Estou com umas calças cargo de uma cor um bocado mais berrante, pode ser.
0: É verde. É verde azeitona. É verde azeitona. Berrante é o meu verde. E depois estás com
2: E tu? Berrante és tu. E eu quando me irrito também. Berrantes somos nós. Nós mesmo de preto somos berrantes, não é? Nós.
0: Yeah, completamente. Por isso é que, sabem esta trend agora que existe de nos pormos com vestidos da Met Gala? Há muita gente que manda aquela típica frase já feita, não é? Para o ChatGPT, que é: com tudo o que sabes sobre mim, faz um vestido. E ele põe-me com um vestido preto, simples, básico. E eu: ah, não sabes nada
2: sobre mim. Não sabes nada sobre Catherine Silva.
0: Picles, picles.
2: Eu ainda não pedi. Estou com um bocado de medo de fazer
0: isso. Vamos fazer agora.
2: Estou com boia da medo.
0: João, é que vamos fazer agora mesmo, mesmo.
2: Ok. Mas fica só mesmo para nós.
0: Ai, não sei.
2: Não, fica para nós.
0: João, sabes que não dá. Não dá. Eu já vou.
2: Fica para nós, avaliamos nós aqui em direto.
0: Ok.
2: Mas os nossos ouvintes têm que perceber mais ou menos como é que eu estou sem verem a imagem.
0: Então, mas se ficar muito boa, tu permites-me só imprimir em tamanho passe e pôr num sítio qualquer daqui da rádio?
2: Deixo-te, sim.
0: E só nós é que sabemos onde é que está. Pode ser? Pá, para guardar.
2: Aliás, até
0: sempre.
2: Digo já: se ficar bem, eu deixo-te, imprimes 5 e espalhas pela Rua Sampaio Pina.
0: Vá lá! Yes!
2: Pode ser isso.
0: O João é tão fácil, não é? Divertir-me.
2: Parece só entreter uma criancinha.
0: Que os meus amigos
2: parece
0: adoravam...
2: que a minha tia me deixou com o meu primo e disse: entretém durante uma hora.
0: Os meus amigos adoravam jogar comigo à escondida. Saíam e eu ficava escondidinha. Ligue-se.
2: Ah, ok.

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0: Olha, muito querida aqui a nossa Luísa, que diz: olá, esta hora nunca consigo ouvir rádio, mas hoje consegui. Por favor, não passem música. Falem só que está bom demais.
1: Também é muito bom.
0: Oh, Luísa, deixa-me dizer-te uma coisa. Se tu, com esta emissão de hoje... É que há algumas emissões que o João até terminamos e ficamos assim. Olha, olha, sim senhor, foi...
2: Emissão.
0: Opa, hoje... Pronto... Hoje, eu e o João dizemos muitas asneiras,
2: não, asneiras,
0: não é? Falámos de
2: adultos colapsos. Acho que é uma emissão onde se denota algum do nosso cansaço.
0: Algum, pá.
2: Nenhum de nós dormiu muito.
0: Nada,
2: mas às vezes
0: nada.
2: As pessoas gostam é disto, de nos ver neste estado quase de neurose, não é?
0: Porquê que a tristeza, não é a tristeza, é
2: o cansaço.
0: O cansaço
2: nos leva para ser parvos, não é?
0: Mete-nos sempre tanta piada. Quando vejo alguém muito cansado, diz tanta asneira. Por isso, Luísa, deixa-nos muito felizes, mesmo, muito felizes. Aliás, por isso obrigada por estares desse lado, pá. Obrigada por nos ouvires e por gostares acima de tudo. Porque,
2: muito, aliás,
0: não é?
2: Muito
0: é
2: obrigado.
0: Isto.
2: Tu pá, estou aqui a passar numa coisa.
0: Ui, até tenho. Queria... Opa, hoje,
2: eu não sei se o diretor não vai matar por meter mais um tema, mas.
0: Então, olha, mas podes dizer daqui a bocado então. Agora deixamos entrar Miguel lá e dizes-nos assim.
2: O Miguel, banha aí.
0: Opa, o Miguel lá
2: então,
0: tem que vir aí, sabes? Para as,
2: o Miguel!
0: Para as notícias, espera aí, que é? Primeiro,
2: anda, rapaz!
0: Primeiro passa isto, já sabes.
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0: Aí é quase que foi. Ainda não estás apto para subsistir até casa em tudo, não. Não, mas agora sim, vem o nosso Miguel Aia com o Magazine. Vamos a isso? Bora!
2: Magazine a meio todo, ó Miguel!
0: Anda.
4: O mundo está a perder as reservas de petróleo e isso está a acontecer a grande velocidade. O alerta é da Agência Internacional de Energia, dando conta de que em março foram consumidos 129 milhões de barris de petróleo. Já em abril foram consumidos mais de 117 milhões de barris. Em causa está a guerra no Médio Oriente e as várias interrupções do comércio através do Estreito de Hormuz. Um grupo de especialistas propõe a criação em Portugal de uma via verde para o cancro ginecológico. É uma das recomendações do projeto Oncogine PT da Nova Medical School apresentadas hoje. A médica Ana Luísa Matias, que fez parte do projeto, destaca a importância deste sistema para detectar mais rapidamente este tipo de cancro.
5: Uma ferramenta muito fácil de aplicar na consulta, no dia-a-dia, que demora menos de 5 minutos. Basicamente são perguntas em termos de sintomas clínicos e que não é preciso nenhuma tecnologia. Já comprovado que fazendo este tipo de questões, se tivermos três respostas em que haja uma frequência muito aumentada, ou seja, no último ano, com mais de 12 vezes por mês, isso significa que temos uma alta probabilidade de termos, se calhar, ali um cancro do ovário. E a indicação para nós pedirmos uma análise e, posteriormente, pedirmos uma ecografia ginecológica.
4: Outra das recomendações passa por ter um registro capaz de identificar atrasos na assistência. Os especialistas lembram que tratar o cancro ginecológico em estado avançado pode custar até 3 vezes mais. E por falar em 3, Conan O'Brien, ele mesmo, vai apresentar pela terceira vez consecutiva a cerimónia dos Oscars. O anúncio foi feito ontem pela Academia de Hollywood. Já houve vários repetentes na história dos anfitriões dos Oscars a apresentar a cerimónia 3 vezes consecutivas, mas Conan O'Brien será o primeiro desde os anos 90 a fazê-lo. O comediante de 63 anos vai apresentar a edição número 99 dos Oscars em março do próximo ano.
0: Muito obrigada mesmo, Miguel, do que estás aí desse lado. É continuares, até porque o João tem algo a dizer.
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0: Mas é já daqui a pouco. Por enquanto é Olivia Dean com esta So Easy to Fall in Love. Logo depois, Álcool e Prazer. E depois sim, o João com algo a dizer. E eu não sei o que é isto, estou cheia de medo.

0: ainda bem que esta música, olha, tem um pequenino, uma pequenina outro. É a Catarina Silva, João Miguel Costa contigo. E atenção, João,
1: se tu fores mesmo. Pergunta para ti também.
0: Isto é uma adivinha.
1: Não é uma adivinha, é uma pergunta que eu quero saber.
0: Então diga-me.
1: Pergunta, se não der tempo hoje, até se pode prolongar depois para amanhã, voltamos a introduzir aqui. Vamos pensar.
0: Então vamos a isso.
1: Vamos ver se dá tempo ou não.
0: Bora. Então.
1: Se agora chegassem ao pé de ti e vos oferecessem a eternidade. Yeah, chegavam aqui tipo, olha, hesitante. Quantos anos é que acham que se demoravam a cansar?
0: Que?
1: Eu ia dizer as contas. Quando é que acham que diziam tipo, olha, fogo, pá, chega, pronto.
0: Estou a perceber.
1: Tipo, dávamos a eternidade, quando é que vocês iam à sede onde está a eternidade? Eles sabem onde é que é? Tem que tirar a senha, a loja da eternidade. E diziam: olha, desculpe, quero cancelar.
0: Ah, boa!
1: Quando é que acham? Não, porque imagina, eu esqueci-me de dizer um pormenor.
0: Então.
1: É importante dizer isto.
0: Então.
1: Porque era. É só para vocês.
0: Ah, sim, não é para os outros. Sim,
1: é tipo, o mundo continua exatamente igual.
0: Acho muito bem, até.
1: Mas eles têm alguns escolhidos.
0: Sim.
1: E vocês faziam parte de um dos escolhidos.
0: Uh-huh.
1: E eles chegavam para vocês e olha, a partir de agora, então, quando é que achas que era tipo, epá, olha, estou mesmo farto?
0: Vou-te ser honesta. Eu estou ali a dar a barreira, ou seja, eternidade. Eu quando chegasse aos 100, sabia que ia ser eterna, não é? Tinha isto, ok? Ali aos 100.
1: O teu corpo parava nos 30.
0: Ok.
1: O teu corpo e a tua mente paravas sempre nos 30.
0: Ok.
1: Ficavas 30, eterno.
0: Ok. Eterno,
1: senão,
0: ok.
1: Senão estar tipo.
0: Boa, não, exato, não é estar aos 100, né? Aos 100 não é. Opa,
1: aos 200 és uma uva passa.
0: Não é que repara, nem é nada contra as pessoas de 100 anos, que há muitas pessoas de 100 anos com muito mais mobilidade até do que eu. O que eu quero dizer é que
1: é
0: difícil, porque eu vou ficar. Eu, numa questão de eternidade, vou ficar muito aborrecida. Portanto, eventualmente vou entrar no Running Club. Preciso deste meu
1: carpicho
0: de agora.
1: Robô Running Club.
0: Eu vou ser honesta. Aos 200 eu pedia para cancelar.
1: Achas que era
0: a subscrição? 200. Por um motivo. Eu aguentava 200 anos nesta terra. Porque às vezes fala-se a eternidade e as pessoas dizem: olha, mas as tuas pessoas depois vão embora. E eu sei, isto é muito triste, atenção, não quero
1: claro,
0: que achem que eu sou fria.
1: Mas depois faz outras nossas.
0: Eu gosto de ver amizades, eu gosto de ver pessoas.
1: Mas depois faz outras nossas.
0: Pessoa conhece.
1: Mas quando é que tu achas que ias pedir para cancelar a subscrição da Netflix eterna? Quando é que achas?
0: A Maria, se pudesse ser agora, olha a cara dela.
1: Estás bem com cara de quem era já. Mas quando é que tu achas que até quando é que achas que aguentarias?
0: 120? Menos 100?
1: Bro, tu que idade tens?
0: 20. Ele tem 20.
1: Tu tens noção que há probabilidades altíssimas com a evolução da ciência de tu já viveres até aos 120.
0: Por favor!
1: Isso não é estamos a oferecer nada.
0: É que tu és de uma geração onde tu vais poder escolher viver até aos 120.
1: Com certeza. Se tiveres guita, trabalha.
0: Não, a Maria é tipo não.
1: Não, é tipo 120 a calor. Bro, eu por acaso, eu acho que ia mesmo.
0: Diz.
1: Acho que era das pessoas que mais ia aguentar.
0: Epá, eu até.
1: Eu não
0: mais
1: sei se percebe. Eu amo viver, meu. Eu amo mesmo
0: não,
1: viver.
0: Eu
1: amo mesmo fazer isto.
0: Nota.
1: Tipo, fazer isto no geral, de estar aqui. Mas,
0: e rádio, o João ama rádio.
1: Também. Mas, tipo, eu curto bem fazer esta pergunta. Eu gostava que os nossos ouvintes quisessem também pudessem responder
0: sim,
1: a isto, que é
0: sim.
1: Quando é que para eles. Mas não sejam melancólicos.
0: Epá,
1: eu não quero com todo o respeito, não quero razões melancólicas. Não puxem a emissão para baixo, senão depois o meu diretor lixa-me. Deixem-me fazer esta pergunta sem ter repercussões.
0: Até que idade é que acham que iam aguentar?
1: Quando é que acham que iam dizer tipo,

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0: Acabaste de ouvir Mal Uma Baby com Havaia tocar aqui na tua Tarde Livres.
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0: E contamos contigo aí desse lado.
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0: Cat in the Weekend com esta You're Right, a tocar aqui na tua Tarde Livre.
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1: Foi muito.
2: Foi bonito. Mas acabou, João. Acabou.
1: Muito obrigado. E obrigado é merci.
2: Obrigada por
3: chega.
2: Teres aqui.
1: Vocês curtiram a emissão de hoje?
2: Epá, mas estás a perguntar isso aos nossos ouvintes, aqui. Não é?
1: Não. Acho, porra, os nossos ouvintes, eu sei perfeitamente o que é que eles sentiram.
2: Os nossos ouvintes sentiram, se calhar, o que nós sentimos.
1: Não, mas o que é que nós hoje, o que é que se falou?
2: Olha,
1: fizou um pequeno resumo.
2: Hoje falámos de muitas coisas. Primeiro tivemos aqui, na primeira hora, praticamente, metade da minha
1: metade
2: turma.
1: Metade da tua
2: aqui,
1: turma.
2: Aqui a observar-nos, sim. Foi muito fixe. Os nossos ouvintes tentaram adivinhar um nome, pelo menos, de alguém, e é impressionante como ninguém conseguiu adivinhar
1: conseguiu.
2: Um simples nome. E havia uma Margarida lá.
1: Havia duas Margaridas.
2: Duas Margaridas, percebes? Agora, não conseguiram adivinhar. Depois, falamos sobre o que é estar bem vestido, porque
1: o
2: João quis perceber, não é? Aqui com os nossos ouvintes, o que é que
1: e
2: é
1: não percebi
2: eles
1: nada.
2: Estar
1: falámos de um senhor vestido. Também que começou a nadar na Fontana de Trevi.
2: Pois foi, grande homem, sim senhor, um rei.
1: E também,
2: rei, mas não façam
1: quisemos
2: isso,
1: saber quando é que vocês desistiriam.
2: Pois é.
1: Se vos oferecessem a eternidade, uhum. Parando o vosso corpo na idade em questão.
2: Mas eu acho que amanhã vamos trazer outra vez.
1: Amanhã vamos trazer outra vez.
2: Okay.
1: Então amanhã, olha, começamos com essa questão.
2: Pode ser. Acho que
1: engatamos,
2: é
1: o chamado
2: bora,
1: engate.
2: Bora, vamos
1: engatamos
2: engatar os nossos
1: direto.
2: Ouvintes. Ora. Por isso, tu que estás aí desse lado, é continuar? A Beatriz Pinto chega a partir das 8.
1: A partir das 8, maravilha.
2: E eu e o João, vamos embora.
1: Amanhã,
2: amanhã
1: estamos aí. 4 horas em ponto.
2: Cá estaremos, sim senhor. Por isso, bem, foi mesmo um beijo de tia.
1: Não era um beijo,
2: tia
1: era
2: avó.
1: Tipo, do tipo, estamos aí, tipo. Tipo, continua a aparecer um beijo, mas não é. Continua a aparecer uma cena que não era. Eu não consigo explicar o que eu queria.
2: Pá,
1: eu queria fazer
2: não,
1: tipo
2: não,
1: aquela cena de amanhã às 4, estamos aí, ó. Era tipo isto, só que saiu um.
2: Não, desculpa. Estou a imaginar um Guna yeah. Ao pé das amigas e dizer amanhã, mano.
1: Tipo, che, Magé.
2: Isto é hilariante.
1: Magé, estás-te a passar, Magé.
2: Não aprendemos nada aqui, nada. Mas amanhã mais a partir das 4, se quiseres juntar, ok? É só mesmo. Se

0: Com Interstellar, boa viagem, boa quarta-feira, estás na Cidade FM e a partir de agora e até às 10 é mais uma emissão comigo.
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0: Eu sou Beatriz Pinto e hoje na Cidade FM, de manhã, durante o acordo, ouvi uma ouvinte a dizer que quarta-feira é aquele dia que não é carne nem é peixe, eu percebo. Super identifiquei-me porque não está perto de segunda-feira, mas também não está perto de sexta, se bem que sempre foi o meu dia da semana preferido. Eu sei, meio estranho, mas sinto que até sexta-feira passa muito rápido. Se calhar sou só eu e está tudo bem, se for só eu. Mas pronto, hoje falo sobre muita coisa. Falo sobre cartões de parques de estacionamento, que são sempre muito shady. Também sobre um rapaz que fez a N2 de norte a sul do país em patins, que para mim é um escândalo. E ainda te trago novidades, desta vez sobre La Casa de Papel. Portanto, é ficar desse lado nestas duas horas. Para já, vamos à música. Ficas muito bem entregue ao Olivia Dean com esta que eu adoro, chama-se Man I Need, mas já sabes, é só se quiseres.

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chama-se Posso Até Não Dar Flores, foi DJ já para passar pela tua Cidade FM. E se és o tipo de pessoa que está sempre a perder aqueles cartões dos parques de estacionamento, então fica desse lado, porque ontem foi a minha primeira vez. Nunca me tinha acontecido. Aliás, eu era aquela pessoa que estava sempre a reclamar com pessoas a quem isso acontecia, porque para mim era óbvio. Era do género: tiras o cartão da máquina, metes na carteira, metes no bolso, fica ali quietinho e depois, quando saíres do centro comercial ou de onde quer que seja, vais pagar. Pois é, parece que não é assim tão simples. Portanto, é ficar desse lado. Para já tens 15 minutos de música seguida, arrancar com os vizinhos e com esta que eu aposto que sabes de cor, chama-se Pôr do Sol. Fui até

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1: Estás na Cidade FM e estás muito bem. Eu sou Beatriz Pinto, contigo até às 10. E há uma coisa que eu gostava de perceber na vida, que é: para onde é que vão os cartões dos parques de estacionamento? Porque aquilo parece que ganha pernas. Tu tiras o cartão da máquina, passado, sei lá, 7 minutos, já desapareceu, deu sumiço. Para onde, eu não sei. Mas eles vão embora à vida deles. E eu admito, sempre fui aquela pessoa arrogantezinha que dizia: como é que alguém perde isto? É um cartão, metes na carteira e acabou. Pois, karma. Ontem foi o meu dia. Entrei no parque, tirei o cartão, toda contente, estacionei, fiz a minha vida normal, volto 2 horas depois e nada. Desapareceu, evaporou, eu juro que não sei o que é que aconteceu. Eu revirei a mala, o casaco, as calças, o banco do carro, o carro, tudo. E sabes o que é que acontece quando perdes um cartão? Podes pagar uma multa. E na minha cabeça já estava tipo, pronto, lá se vão 40 euros, assumi. Fui falar com o rapaz do apoio ao cliente, parecia que me estava a conversar. Entrei lá assim: olá, boa tarde, eu vinha aqui porque eu perdi o meu cartão e vinha, pronto, saber como é que se faz. Sou uma novata nisto, porque sou uma pessoa muito responsável, não é verdade? Mas pronto, ele foi super querido, ajudou-me logo, fez lá umas cenas do computador e no fim eu paguei quanto? 1 euro, porque este rapaz era muito querido e o alívio que foi não está escrito. Por isso, eu peço desculpa a toda a gente a quem eu já disse que era ridículo perder o cartão do parque. Hoje em dia, eu entendo e sou solidária.
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1: E bem, eu sou uma pessoa que se considera muito boa no que toca a desportos. Na verdade, eu sinto que sou o Cristiano Ronaldo dos desportos. Por exemplo, ontem, isto não é um desporto, mas ontem fiz um workshop de costura e já estava tipo, bem, a partir de hoje vou deixar de comprar roupa em lojas, vou começar a fabricar a minha própria roupa, vou comprar uma máquina de costura, portanto, é este o nível. Só que depois descubro que há pessoas bem melhores do que eu. E ainda bem que às vezes tenho estas descidas de realidade para não me armar em boa. Mas isto porquê? Porque existe um senhor, um rapaz, que fez a Nacional 2 inteira em patins. Sim, patins em linha, chama-se Roberto Fonseca e claramente não é feita a mesma matéria que eu, porque decidiu percorrer Portugal de uma ponta à outra em patins. 738 quilómetros pela N2 de Chaves até Faro, isto em apenas 9 dias. Não foi sozinho, foi acompanhado pela mulher e pela filha. A filha esta, uma bebé de 6 meses. E elas estavam numa autocaravana. E isto é ganda flex. Um dia a filha poder dizer, quando eu tinha 6 meses, o meu pai desceu a Nacional 2 em patins, em 9 dias de Chaves até Faro. Só que, por outro lado, eu penso, Roberto, não podias ter esperado que a tua filha crescesse mais um bocado para se lembrar? É que ela vai saber que aquilo aconteceu, porque está na internet, não é? Mesmo que os pais queiram mentir, não dá, está lá. Mas ela não se vai lembrar. Mas pronto, ele disse aliás que houve partes difíceis, disse que houve subidas em que quase desistiu e eu percebo, eu também desisto sempre que tento abrir um frasco qualquer de comida e não consigo. Pois é, tenho este problema, enfim. Isto serviu para me pôr no meu lugar, porque eu achava que era fit, afinal, claramente, ainda tenho muito trabalho pela frente.
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Beleco, não tem nem sentido, mas tem muito sentido. Estás por aí, estás na Cidade FM, estás muito bem. Boa quarta-feira e bom regresso a casa. Se for caso disso, eu sou Beatriz Pinto, contigo até às 10. Já sabes que por aqui a boa música não para. De que nada tens Calema para vires com o Mar pela Metade, também Bad Bunny a chegar aqui à Cidade FM, ele que também está quase, quase em Portugal com Moscow Mule, ainda Vague com Talvez Você Precise de Mim, mas agora ficas muito bem entregue a Ray com esta Where Is My Husband. Boa viagem. Hey!

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0: não.
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